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1: É o projeto Matimba, what it do? 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

Tamo junto, galera. Compartilha nós, curte aqui, ó. Dá um joinha. Quem der joinha pra baixo não vai pro céu, não, viu? Beijo pra vocês.

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Bom dia, bom dia, bom dia então a todos vocês amigos de Web Rádio Portugal Online. É isso mesmo, sou António Jorge e irei estar com vocês então até cerca das 11 horas de Portugal Continental. Bora lá, venham se juntar em nós, vamos então dar início a este fim de semana, último fim de semana do mês de agosto. Bom dia a todos vocês.

isso mesmo. Bom dia, um bom sábado então a todos vocês, amigos ouvintes. Dar um grande beijinho, vai para a nossa Maria Brito, ela que já se encontra na escuta, ali por terras de sua majestade. Maria, aquele beijinho para si. Abraço também para o nosso coordenador e locutor, Tó Saraiva. Aquele abraço para ti, amigo Tó, um beijinho para a Lu. Claro está, a toca dos amigos também para a Elia. Bom dia, Elia. Aquele beijinho para ti, bom trabalho. Um beijinho vai também para a Celine. A nossa Celine Gonçalves também se encontra na escuta, assim como a Carmo, a Carmo e a Jéssica. Jéssica, beijinhos. É isso mesmo, muito obrigado a todos vocês. Já sabem, a partir deste momento, quando assim decidirem, podem vir até mim fazer os vossos pedidos musicais, dedicatórias, ou mesmo seja só um... Mesmo só um... Ai, agora estou travei. Isto está a falta de café. Ou que seja só mesmo uma sugestão. Uma sugestão, então, musical. Pode ser? Bora lá. Um grande beijinho e abraço a todos vocês. O meu muito obrigada pela vossa companhia. Isso mesmo, Helena Correia. Fim de semana chegou, é isso. E este é o último fim de semana de agosto. Iupi! Vamos já para o mês 9. A passos largos, nos aproximamos de dezembro. É uma panagem da minha parte, certo? Mas é, estou com vontade também de ir de férias. Mas é isso mesmo, bora lá. Helena Correia, fim de semana chegou e é tão bom.

É isso mesmo, Helena Correia também passou por aqui com o seu fim de semana, chegou e é isso mesmo. A gente chegamos então a este abençoado fim de semana. Aqui por terras helvéticas foi assim, o dia de ontem foi então um dia assim bem tormentoso. Graças a Deus aqui na minha zona nada se passou, mas infelizmente aqui é bem perto de nós. Houve fogo, imensos estragos, pedra, caiu muito granizo e pedras enormes, carros com os vidros partidos, casas, enfim, foi bastante, há um bastante prejuízo. Bora lá, linda portuguesa, é isso mesmo, as nossas mulheres são as mais lindas.

fazes de fã. Isso mesmo, depois então da linda portuguesa, bora lá, vamos pedir um beijinho à nossa linda portuguesa. É isso mesmo, dá beijinho, tira beijinho, não tira não, bora lá. Bom dia, sou António Jorge, irei estar com vocês então até cerca das 11 horas de Portugal Continental, 12 horas aqui da Europa Central, onde eu me encontro em Zurique, pertinho de Zurique, aliás, muito obrigada. Bora lá, todos vocês, os que se encontram aí na toca dos amigos, um grande beijinho e abraço também. O Cachaças não está por lá ainda, ainda é cedo. Só a nossa Hélia que já anda a preparar então o almoço para nos então refastelarmos com as suas delícias de cozinha. Muito, muito obrigada. Oh, Hélia, está por aí mais alguém? O Nelsinho assim ainda dorme, não é? Enfim, bora lá. A Verónica só mais logo o furacão. Por isso mesmo, dá beijinho, tira beijinho. Obrigada, obrigada pela vossa companhia. Um beijinho vai também a quem anda a fazer então as suas compras semanais. Exatamente, deve ser o caso da linda Luísa. Ela que por hábito vai às compras assim logo, bem cedinho, mas carrega sempre com ela a Web Rádio Portugal Online. Assim, até as compras correm melhor. Não é assim, Luísa? Aquele beijinho então para ti, se estás na escuta.

dá beijinho, tira beijinho, já passou e agora sou portuguesa, sou assim. É isso mesmo, somos um povo resiliente que sempre segue em frente, apesar das adversidades, ali estão eles sempre, sempre prontos a concluir todas as suas tarefas. Bom dia!

Olá, sou portuguesa, Portugal sempre no peito. Bom dia então a todos vocês, muito obrigada pela vossa companhia. É isso mesmo, é com estes temas bem alegres que damos início a este sábado 29 de agosto de 2026. Portugal no peito e é sempre a nossa raiz a chamar, sempre a dar-nos força para podermos seguir em frente. Bora lá, de seguida depois iremos já ficar com as participações que já fui recebendo, mas até lá, Digimon, que Portugal no peito.

Isso mesmo, bora, Portugal no peito. E agora, ficamos então com Zé Amaro e os Dama Ficar. Oh, ai, este é um tema que vai direitinho para a Celina e para a Jéssica, da parte da Carmo. Obrigada, Carmo, pela tua participação. Bora lá, Celina, aquele beijinho então para ti e para a nossa Jéssica. Beijinho, Jéssica, Dama Ficar. Oh, ai.

E sim, foi assim também, Zé Amaro e os Dama a passar ainda aqui na pista da Portugal Online. E de seguida, vai direitinho ali para a Hélia, para a toca dos amigos. Hélia, sou portuguesa, imigrante, bom dia. E exatamente, a nossa Luísa já se juntou. A nossa Luísa já se juntou. Então, aqui nessa linha de convívio da Portugal Online. Luísa, bom dia. Eu já tinha dado um beijinho para si é quando andavas às compras, por isso, mais uma vez, gulosa, quer sempre um beijinho. Vá lá, fica aí mais um beijinho. Muito obrigada pela companhia. Isso mesmo, façam então como a Carmo, seja de seguida, depois iremos ficar com a participação da nossa Maria Brito. Mas agora, vai direitinho ali para a toca dos amigos, para a Hélia e, claro está, para os seus clientes. Aqui fica a sua portuguesa imigrante.

0: E foi assim, então, sou portuguesa imigrante, tema esse que foi então direitinho então para a nossa Elia ali na Toca dos Amigos. E agora eu escolhi este tema aqui para a participação de, a pessoa também que, de uma pessoa que já está na nossa companhia desde o início, ou seja, ela que vai começar então daqui a pouco, penso, o seu trabalho. Olá, bom dia, Maria.
1: Olá, muito bom dia aqui ao nosso locutor António Giorno. Giorno, bom dia, boa emissão, feliz sábado, excelente fim de semana. Giorno, quando for possível, passa aí um tema para si, também para todos aqueles que estão na sua escuta, com um feliz sábado, um excelente fim de semana, que sejam felizes e façam sempre alguém ainda muito mais feliz. Muito obrigada, Giorno, um grande beijinho, muito obrigada e bom fim de semana.
0: Obrigada, Maria, para si também, muito obrigada pela participação. E é isso mesmo, eu escolhi bota lenha na fogueira porque é sempre a abrir, bora lá animar, de manhã é que se começa o dia.

Isso mesmo, volta a lenha na fogueira. Foi o tema então que eu escolhi para a participação da nossa Maria Brito. E agora, visto que a Carmo também já fez a sua dedicatória para a Celine e para a Jéssica, e agora, Carmo, para ti, aqui fica Não Me Negues o Teu Amor, porque eu sei que esta música tu muito adoras. Inclusive, já cheguei a parar na estrada para tu poderes dançar, tu e a Vila. Bora lá, Não Me Negues o Teu Amor, vai para ti, Carmo, com um beijinho, claro está, compartilhando com o vasto auditório.

E assim depois temos ficado com o nome negro do teu amor. Bora lá, dando continuidade. E agora, Trigueirinha, quem se recorda deste fado? Só que desta feita é remixado pelo DJ Rumo Fátima. Trigueirinha vai então para todo o vasto auditório.

E assim, depois de termos ficado com este lindo tema, DJ Rumo Fátima, Trigueirinha. E agora, amigo Simão, quem se lixa sou eu. Vai direitinho então, ali para a toca, para o Nelson, ele que então, que já regressou de quase 2 meses de férias. Há pessoas que têm sorte. Bora lá, Nelson, aquele abraço para ti. E amigo Simão, quem se lixa sou eu.

E de facto este tema não está no melhor, no melhor, nas melhores das condições. Mas Nelsinho, não fiques sem tema. Por isso mesmo, amigo Simão e o Tasqueiro, tu gostas de tascos, não é o caso da toca, hein? Mas...

0: E foi assim o amigo Simão, de Tasco em Tasco, tema ali para o Nelsinho. Bora lá de seguida, ficamos com este lindo tema, Michael Bennett, La Puerta Abierta. Tema este, vai ali para pertinho daqui, Betsy Con, vai para ti, Carmo, vá lá, um beijinho.
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E foi assim então este tema lindíssimo de Michael Bennett, La Puerta Abierta. De seguida, Rui Bandeira, Coração Esquecido. Acho que é o meu. Bom dia, bom dia.

Depois de termos ficado, bom dia, aliás, bom dia, depois de termos ficado com esta Tiânica do DJ Monkey, já estamos com este tema lindíssimo do Carlos Rivera e Maricela. Donde estoy? Um bom dia vai para a Danadinha, ela que entrou assim rompante. E eu aqui olhava assim, será que também está aqui? Mas não, tá, agora sim, ela está aqui. Bom dia, Bernadinha, aquele beijinho para si. Obrigada também pela companhia. E um grande abraço, vai, para o puto Aguila. É isso mesmo, Carlos Rivera e Maricela. Donde estés? 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

De seguida ficamos já com Quando o Amor Chega. Bora lá, bom dia, uma muito obrigada então a todos vocês que estão aí desse lado. Quem se juntou a nós foi a nossa moderadora Maria. Olá Maria, buongiorno a te, tudo bem, né? Bora lá, continuando. Aí, continuando então com este tema, Quando o Amor Chega. Ui, eu tenho a porta aberta.

0: depois de termos ficado então com este tema, quando o amor chega, eu acho que ele não tem o endereço dele no GPS para vir a passar por aqui, mas enfim, olá, bom dia, flor linda, também aquele beijinho para si, obrigada pela sua companhia. E agora já estamos na escuta de Lucas e Mateus, isto é um tema que me chegou da parte de quem? Da Celine. Celine, olá, bom dia.
1: Olá António, bom dia, bom dia, bom dia a toda a equipa. Hoje gostava, se pudesses, gostava de ouvir Lucas Mateus, porque o homem não chora. Às vezes até chora, não? Tá, obrigado. Seja um bom domingo. Beijinho, tá? Tchau, obrigada.
0: Obrigada, obrigada, Celine. Então, bora lá. Lucas e Mateus, porque o homem não chora? Ai, chora, chora. E então, quando é daquelas vezes que a gente se entala, Nossa Senhora. Bora lá, Lucas e Mateus para a Celine.

Exatamente, Lucas e Mateus, então a pedida da nossa Celine. E ela pediu-me Lucas e Mateus porque a menina chora. E aqui na salinha, a linda Flor diz: António, chora por mais. Ainda nem tivesse bocadinho para poder chorar por mais. Mas enfim. E agora, dando continuidade aqui à programação, e alguém me disse assim: ah, ele gosta, ele quer outro ritmo. Nelsito, então para ti, esta é uma história verdadeira. Nelsito saiu aqui há tempos, quando ele estava de férias, porque ele chegou só esta semana, não é? Dois meses, enfim. E então por lá, ele foi com os amigos para a brincadeira, andava a ver aquelas festas com os DJs, inclusive a tirava fotos com eles. Ah, maravilha, está a crescer o nosso Nelsinho. Só que depois fez lá assim uns copitos e depois aconteceu isto. Escutem com atenção. Acordou com a mulher do outro ao lado. Ai,

Esta é a aventura, o desaventura do nosso Nelsito, hein? Bora lá. Ali a flor, a linda flor, estava a dizer: chora, António, não vou chorar. É o Nuno Albatroz. Bom dia, António Vidal, aquele abraço. E um bom dia também, um beijinho, vai para a Leni. Olá, bom dia, Leni. Por isso mesmo, linda flor, não vou chorar.

Exatamente, não vou chorar. Foi então o grupo Albatroz, ou seja, Nuno Albatroz e a Diana. E agora, sai da minha vida, vai para outra mulher. Não, não é esse o tema, mas sim é este. Sai da minha vida, bom dia, bom dia. Muito obrigado por estarem na companhia da Web Rádio Portugal Online. Obrigada pela vossa presença e, acima de tudo, obrigada por esta alegria que aqui estão a demonstrar. É isso que nos faz ficar de coração cheio, saber que vocês estão a divertir tanto quanto eu aqui deste meu lado. Por aí, por esse motivo, aliás, é que nós aqui estamos sempre. Porquê? Porque vocês assim o merecem, vocês são fantásticos. Quem se juntou a nós também vai receber um abraço, é o amigo Prince. Olá, Prince, bom dia, aquele grande abraço para ti, meu amigo. Bora lá, sai da minha vida. Não, deixem-se estar por aí, tá bom?

Sim, sai de minha vida, mas não deixe estar. Quem entrou? Estão a ver quem entrou? Foi a nossa Isa Neto. Olá, Isa, bom dia na minha conterrânea. Eu há pouco, Isa, antes de começar a emissão, estive aqui e descobri uma música que é mesmo para nós dois. Já irá passar daqui a pouquinho. Mas agora, eu sou assim, se não gostas, paciência. É o tema que eu escolhi para... A participação da nossa moderadora Maria, e ela diz-me: passa um tema a teu gosto para ouvir e para tu com beijocas. Obrigada, Maria. Bora lá então, ficamos assim. Eu sou assim, quem não gosta, paciência.

É isso mesmo, eu sou assim. Foi o tema que eu escolhi então para a participação de nossa moderadora Maria. É isso mesmo, eu sou assim, quem não gosta, paciência. Arreda para o lado, mete à beira do prato. Mas lembrem-se sempre, o que para muitos é um lixo, para outros são tesouros. Fica a dica. E agora, Deus, eu preciso de ti. Foi um tema enviado pela amiga Carmo, ela que me diz... para dedicar a ti, ouve com atenção e vou ouvir, já ouvi, claro, mas compartilho com todos vocês. Deus, eu preciso de ti. Carmo, obrigada, beijinho para ti, para a Jéssica, para a Larinha.

0: Isso mesmo, e nós precisamos sempre, de facto, de Deus na nossa vida. De seguida vamos ficar com mais um tema que me foi pedido por quem? Olá, bom dia, Maria!
1: Olá, Jordan, mais uma vez bom dia. Olha, se ainda for possível, passa aí mais um tema para si, pela fantástica emissão que me está a proporcionar. Da minha parte, muito obrigada e também partilho com todos, claro. Continuações de um feliz sábado e um excelente fim de semana. Beijinhos.
0: Obrigada, Maria Brito. Bora lá então. Eu escolhi este tema. Vou arranjar um gostoso da nossa Maria. Eu não sou, no caso, seria uma gostosa, não é? Onde elas andam? Acho que anda tudo a precisar de ir ao oftalmologista. Ou não, digo eu. Bora lá. Eu vou arranjar um gostoso tema que eu então escolhi para a participação da nossa Maria Brito com um beijinho. Mandar também um beijinho à nossa moderadora Irene, ela que também se encontra na escuta. Bora lá. Eu arranjei um gostoso. Ui!

Sim, eu vou arranjar um gostoso tema que eu escolhi para a participação da nossa Maria Brito. Aquele beijinho, Maria Brito. Se for o caso, então um bom trabalho. Bora lá, eu subi ao monte. Tema este que é do folclore português. Aliás, é uma remixagem de DJ Monkey. É um tema lindíssimo. Eu subi ao monte é um tema que está agora bem presente com as festas da Senhora da Agonia, Viana do Castelo, por toda essa zona minhota. Grande beijinho e abraço a todos os minhotos que nos escutam. E é isso. Agora, o Álvaro também se juntou a nós. Aquele abraço, Álvaro. E o Lixado. Bom dia a vós. Eu subi ao monte para todo o vasto auditório.

Sim, foi assim o DJ Monkey, com Eu Subi ao Monte. Quero mandar um grande, grande beijinho para Anabela Rodrigues Lourenço também, que se encontra do outro lado na escuta. E claro está, para a nossa Odete Santos. Odete, aquele beijinho. Já agora também a Odete Fernandes, se estiver na escuta, aquele beijinho, Odete. E agora, este é o tema que eu tinha dito há pouco, que hoje de manhã descobri sem querer, e é mesmo este tema, não me levem a mal, fica para todo o vasto auditório, claro, mas em especial para a Isa e para mim. Pois é, somos três montanos, e aqui fica a Hilda de Castro, Trás-os-Montes, Minha Terra, e é isso mesmo. Isa, bora lá ver se conhece.

Foi assim, o tema em especial para mim e para a nossa Isa Neto, Hilda de Castro, sou de Trás-Montes, onde ela fala muito das diferentes vilas e cidades do distrito de Bragança, Alfândega da Fé, que é o meu, Vila Flor, que é o caso da Isa, enfim, Mugador, tudo ali bem pertinho, terras lindas, capital do mundo, hein? Bora lá! Quero dançar com o duro. Este é o tema que eu escolhi para a participação da nossa Odete Santos. Ela, que ainda se encontra de férias. Vocês já viram este descalabro? Tantas férias! Odete, volta, por favor. É isso mesmo, e como a nossa Odete é uma bailarina de excelência, aqui fica, quero dançar com o duro. Ela dança tudo, kuduro, kizomba, bachatas, enfim, é mesmo. Já pensaste em ser professora de dança, Odete?

0: hoje vais beber água, não é? Pois vai!
1: E foi assim, quero dançar com o duro, o tema que eu escolhi então para a participação da nossa Odete Santos. E agora, existe alguma Joana por aí? Não me levem a mal as Joanas, mas aqui vai o tema, Joana Borrachona.

0: Estás bem?
1: Estou.
0: Foi qualquer coisa que eu comi.
1: Pois, foi, foi.
2: Joana, quer água? Ardente, bora lá, é isso mesmo. Good morning, Anita. Eis a mesma locutora Anita na nossa companhia. De seguida, quero te amar, se valer a pena. Uma baixatazinha para descontrairmos, visto que ali a linda flor também está sempre no ritmo. Já também deve ser uma bailarina espetacular. Deve ser tipo a nossa Odete. Ou ali a danadinha. A danadinha já se escapuliu? Não, está por ali ainda. Isso mesmo, bora lá para uma bachata. Já agora, quem ensina aqui eu a dançar bachatas?

0: E foi assim, quero te amar se valer a pena. Então o tema que passou aqui na pista da Portugal Online, de seguida, mais um pedido musical que chegou do nosso amigo Beto.
1: Olá, bom dia. Bom dia aqui o nosso amigo doutor António Jorna. António Jorna, tenho uma feliz abençoada de sábado com votos de boa missão. Peço desculpa. Assim quando for possível, uma musicazinha para dedicar meu amor à Anitta. Um grande beijinho para ela, um grande abraço para si. Então fica um tema a esse gosto, se faz favor, um meu muito obrigado. Continuação de uma boa missão, um bom fim de semana e um grande abraço. Fui na escuta, obrigado.
0: Obrigado a nós, amigo Beto Mendonça, então, pela tua participação. E então, eu escolhi o tema Teu Beijinho Malandro. Bora lá, então, para o amor do Beto, a Anitta, aqui fica Teu Beijinho Malandro.

0: E foi assim o tema que eu escolhi então para a participação do nosso amigo Beto Mendonça. De seguida, a vizinha do terceiro andar. Por acaso é uma boa senhora, senhora, muito simpática. Pena que eu não entendo metade do que ela diz, mas de facto, a vizinha do terceiro andar para todos vocês. Obrigada, bom dia e obrigada pela vossa companhia. Já sabem, ainda temos, visto que já entrei aqui na última horita, já não é a última horita, mas assim, 42 minutos então para o término da minha emissão de sábado, que depois iremos ficar, penso eu que será, com a nossa Nanda, diretamente do Grande Ducado do Luxemburgo, mas até lá a vizinha do terceiro andar. Por isso, ainda com 41 minutinhos neste momento, ainda tem tempo para vir fazer os vossos pedidos indicatórios ou então fazer uma sugestão musical, pode ser? Bora lá, a vizinha do terceiro andar.
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0: Paulo Lopes, bom dia, obrigada também pela sua companhia aqui na sala de convívio.

E foi assim a vizinha do terceiro andar. E houve alguém que me escreveu e diz-me assim: eu moro no resto de chão, mas tenho sempre as janelas fechadas. Eu, ao invés, também moro no resto de chão e está sempre tudo aberto. Não tenho sorte nenhuma. Nada entra. Quer dizer, entrar entra. Poeira. Enfim, bora lá. As mulheres têm uma coisa. Têm várias.

E depois de termos ficado então com as mulheres, tem uma coisa, bora lá, este banda fusiforme, mulher fingida, é isso mesmo, Maria, eu agora também ando na dieta da sopa, não sopa, como, enfim, bora lá, mulher fingida.

0: Isso, depois de Mulher Fingida do Fuziforme, bora lá com Maria Lisboa. Zumba comigo. Bora lá. Yes, bora lá. Muito obrigado então pela vossa companhia. 10 horas 29 minutos em Portugal Continental, 11 horas 29 minutos aqui na Suíça, onde eu me encontro. Obrigado pela vossa companhia.
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0: Isso mesmo, hoje também temos mais uma pessoa aqui na salinha. Não está aqui o nome dele, mas sim, ele está a ver, então está a participar também aqui nestas brincadeiras na salinha oficial da Portugal Online, aqui na salinha de convívio, por causa do nosso Beto Mendonça. Aquele grande e forte abraço para ti, meu amigo. E claro, está um beijinho para a Anitta.

E depois de termos ficado então com este zumba, bora lá agora cambiar só um pouquinho para a língua italiana, pode ser? 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

Giorno italiano a passar por aqui. E agora é o último prospecto. Pupo su di noi. Linda Flor, gosta da língua italiana também? Isso mesmo, Pupo su di noi, nemmeno na nuvola, é isso? E ele que irá estar então aqui em Zurique em dezembro. E eu quero muito ir. Nandita, bom dia, aquele beijinho. Ah, já sabem, para mim pode ser um fabaios com cerveja. A nossa Nandita vai mesmo com um martini, pode ser? Com um bocadinho de limão. E agora, Pupo su di noi.

E assim, depois de termos passado estes três temas na língua italiana, ficamos agora com um GNTK, Pátria Mãe. Muitos dizem que isto é de inteligência artificial. Não, esta música é mesmo uma original. Eu que também é um imigrante, penso que esteve aqui na Suíça, e é um tema que resume tudo o que é verdadeiramente nacional. A pátria portuguesa, é isso mesmo, para todos vocês. Aqui fica GNTK, Pátria Mãe.

sim, pátria mãe do GNTK. Quem se juntou a nós também foi a nossa amiga Lucy. Olá, Lucy, bom dia, um bom sábado então para si. Próximo tema: éramos tão felizes e não sabíamos. É isso mesmo. Hoje tem, linda flor, hoje tem churrasco. Não sei, para a noite já sei que vai ser polvo alagareiro. Agora para o almoço, não sei. O meu frigorífico está tipo prisão. Só tem as grades e as luzes. Enfim, éramos tão felizes e não sabíamos. Quase a terminar então a minha missão. 11 minutos então me separam do término desta. Depois iremos ficar na companhia da nossa Nanda, diretamente do Gran Cuidado do Luxemburgo. Ela é que nos irá fazer e nos irá entreter por mais 2 horas com os excelentes temas que ela tão bem sabe escolher. E também ela que não estará sozinha, porque irá estar sempre ladeada pelo Milu e pelo Blitz. Bora lá, éramos tão felizes e não sabíamos.

E é assim, éramos tão felizes e não sabíamos. E é isso mesmo. E agora, este último tema vai então para todo o vasto auditório, mas em especial ali para a nossa Nanda, ela que dentro de 7 minutinhos irá ficar na vossa companhia, mas este tema vai direitinho para ela. Nandeta, sou teimosa, endiabrada, gostosa, é tua carinha.

foi assim então este tema, depois de ficarmos só teimosa, endiabrada, gostosa, a carinha da nossa Nanda, não é? Nanda, está aquele beijinho grande para ti. E agora, tchau. É isso mesmo, desejo-vos o resto de um bom fim de semana. Marcamos encontro então na próxima semana, quarta-feira, no meu horário normal, 19h21, de Portugal Continental. Até lá. Desejo então mais uma vez um bom fim de semana a todos, um bom início de semana, que depois já entraremos no mês 9, yes! E é isso, beijinhos e abraços, cada um recebe o que quiser, se quiser, e os dois ficam mais aconchegadinhos. Nandita, boa missão para ti, carício no Milu, no Blitz, fui! Até quarta, se Deus quiser, fiquem com a Nandita!

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2: Olá, olá, então muito bom dia para todos os ouvintes da Web Rádio Portugal Online. Eu sou a locutora Nanda e vou estar consigo então aqui durante 2 horas. Quero dar um grande beijinho ao locutor de Jorna e parabéns pela sua lindíssima emissão. Pois é, eu venho aqui hoje, posso já dizer, com uma preguiça autêntica. Mas bom, ela está comigo, vai me acompanhar, não é? Um beijinho então, Jorna, parabéns pela tua linda emissão. Um beijinho também ali para a nossa salinha e para todos os ouvintes que se encontram do outro ladinho da fora. Quero já dar um beijinho também ali para a Soninha, que diz bom dia. Pois é, ela já está também na escuta. Obrigado, Soninha, uma grande beijoca para ti. Um beijinho também ali para o meu afilhado Beto Mendonça, a nossa locutora Anita. E um beijinho aqui para começar já o Paulo Lopes, danadinha. Um beijinho então ali para a linda Flora. Um beijinho ao Romão. Um beijinho ao Prince, Lenny, a Luísa, o nosso Tuguinha. E os nossos moderadores presentes, o Álvaro, a Isa, um beijinho também. Jorna, levas mais uma beijoca. E o Tó Saraiva, um grande beijinho então para si e uma boa continuação aqui na nossa companhia. Um ótimo sábado, continuação de um bom fim de semana.

isso mesmo. E depois então deste tema, um beijinho então para todos vocês, uma boa continuação na nossa companhia. Prodigiona bem este tema bem bonito. E vai para ti com um grande beijinho e parabéns pela tua linda emissão. E o tema é Junto a Ti. Obrigado, Jorno. Beijinho com muito carinho.

Isso mesmo, uma boa continuação então para si que se vai juntando ao Web Rádio Portugal Online. Um beijinho então ali também para o António, um beijinho também então para quem se vai juntando do outro ladinho de fora, uma boa continuação. Ninja, um beijinho também para ti. Vamos lá então, um beijinho também para a Fatia, um beijinho para o Alberto, um beijinho para a Soninha, também do outro ladinho, Carlos Costa, António, Manuel. Um beijinho ali também para quem se vai juntando, que diz: olá, também estou aqui. Então, para ti, aquela beijoca, uma ótima escuta na Web Rádio Portugal Online. Eu vou então ali já começar a preparar a sua participação. Próximo tema vai para todos os nossos moderadores. Um beijinho para todos e um ótimo sábado.

Isso mesmo, Saminho, amas-me mesmo? Ui, que pergunta, não é? Que jeitoso. É, danadinha, era logo, apaga a luz. Vamos lá então, bom dia, para si um bom fim de semana na nossa companhia na Web Rádio Portugal Online. E agora para todos os nossos locutores, vai também o próximo tema com um grande beijinho a todos, uma boa continuação. Eu vou então aqui começar a preparar as participações que já estão chegando então aqui ao lado da locutora Nanda. Bom dia, uma ótima escuta.

0: assim estivemos então com este tema que foi para todos os meus colegas locutores. Um grande beijinho a todos, uma boa continuação. Fatinha, um beijinho do tamanho do mundo. Um beijinho também ali para o Pedro. Bem-vindos. E agora vamos começar então com as participações que já estão aqui deste lado. Bom dia!
1: Olá, olá, bom dia! Bom dia, madrinha! Tenho um feliz abençoado sábado com votos de boa missão. Assim também quero aqui agradecer ao nosso amigo doutor António Jorna pela linda missão. O meu muito obrigado, António Jorna. Um grande abraço. E assim, madrinha, quando for possível, um temazinho para dedicar à sua afilhada, como também para mim, que contém o nosso gosto. Um meu muito obrigado, um grande beijinho para si, madrinha, continuando uma boa missão e um bom fim de semana.
2: O Rick Iglesias, está ligado à telefonia?
1: Rick Iglesias, estás aí na telefonia, um grande abraço e também quero mandar um grande abraço ao Bico Aberto, ao Duarte Araújo. E também para a Lúcio Camacheiro, não sei se ele está ligado à telefonia ou não, mas ainda se calhar lá na Cinturão, mas ainda é de madrugada. Um grande beijinho, madrinha, começando uma boa missão, um bom fim de semana, fui na escuta, obrigada, beijinhos.
0: Obrigada, afilhada, uma ótima escuta então aí desse lado e bora lá, se eles não estão acordados, bora lá então acordá-los para vir ouvir a telefonia. Uma beijoca também aí para a minha afilhada, que tem aqui o meu blitz, hoje está mal disposto, o sino não para, pronto, é assim, vamos lá ouvir o tema que eu escolhi.

0: E foi então a participação que nos veio da parte do Beto Mendonça, meu afilhado. Um grande beijinho, espero que gostes. Foi o tema que eu escolhi. E agora vamos continuando. Alô?
1: Olá, minha Nandinha. Pois é. Vim aqui então para desejar uma boa emissão e fazer a minha participação. Tenho aqui a GNR hoje. Tenho que andar fugida. Beijinhos. Um bom fim de semana a todos os que te acompanham. E uma boa emissão é o que eu desejo. E está um calor do caraça já. Fónix.
0: Pronto, Soninho, muito obrigado, uma grande beijoca para ti, obrigado também pela tua participação e vamos continuando, então aqui na companhia da Locutora Nanda e um ótimo sábado e vamos ficar então com o tema que ela me pediu e me mandou. Obrigada então, Soninho, uma beijoca para ti e uma boa continuação.

Isso mesmo, e assim estivemos então com este tema que nos veio da parte da Sónia. Soninha, aquele grande beijinho para ti. Um beijinho ali para a Belinha também. Um beijinho vai também para o meu colega, o Dr. Marco, que se juntou também aqui à nossa companhia. Um feliz sábado na companhia da Web Rádio Portugal Online. E vamos então continuando com mais um tema. Então, te amarei é um segredo. É, vamos ouvir.

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1: Passando do outro ladinho também, quero aproveitar para mandar um grande beijinho para os Açores, então ali Ilha Terceira, para a Graça, para o Cláudio, um grande beijinho. Um beijinho também para Alice Teixeira, Domingos Coelho, a Paula Teodoro, um beijinho, Alberto Mota. Um bom sábado para vocês, uma boa continuação da nossa.

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1: E foi então para si, bom dia, meio-dia, 48 minutos, então aqui no Grande Ducado do Luxemburgo. Bom dia para quem se vai juntando à nossa companhia. Uma ótima escuta para si, Carlos Costa, um grande beijinho e para a tua participação, eu escolhi este tema, ele que quer dedicar para mim, que diz: olá miúda, boa emissão, um beijinho para ti e escolhe um tema. Então olha, é este, obrigado, beijoca.

Isso mesmo, e por aqui então passou o tema que eu escolhi para a participação de Carlos Costa, que foi direitinho para mim. Obrigado, Carlitos, aquela beijoca. E agora vamos até ao Prince, que vejo um pinho de mim, que diz: Olá, Nanducha, bom dia, uma boa emissão. Quando puderes, passe este tema para ti e para todos, com desejo de um bom fim de semana. Obrigado, Prince, um beijinho para ti. E vamos ficar com o tema que ele me pediu, que é este, os 4:30 com Olá, Solidão.

lá, solidão, é os 4:30. E é, quero dar um grande beijinho para a Cristal, ela que já canta também do outro lado. Então, Cristal, um grande beijinho para ti, pois é, Prince, é isso. E foi do Prince, então, para todos nós. Com um bom fim de semana, uma beijoca então para si que se vai juntando à Web Rádio Portugal Online. Um grande beijinho então ali para a Graça. Olá, Graça. Olá, Cláudio. Bom dia.

0: 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Olá, Ilha Terceira, bom dia.
1: Olá, olá, olá, bom dia, Nandita. Quero te chamar uma missão, um tema para ti, à tua escolha. Estamos na tua escuta e um feliz sábado para ti. E força direta, beijinhos dos Açores para Luxemburgo.
0: Um beijinho, Graça. Graça, larga as bolas. Uma beijoca para ti, uma beijoca para o Cláudio, para o Emanuel. Quero dar um beijinho também ali para a nossa moderadora Polícia, que se juntou também aqui à nossa companhia. Uma boa continuação, então, na Web Rádio Portugal Online. 13 horas, estou com a locutora Nanda, diretamente do Grande Ducado do Luxemburgo. Bom dia, boa tarde.

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2: Isso mesmo, e vamos lá então, continuando. Obrigado, Graça, um grande beijinho para ti, um beijinho também aí para o Cláudio, para o Emanuel e para todos, então, ali da Ilha Terceira, que estão então aqui na companhia da Doutora Nanda. Um bom dia também ali, um bom dia para o Muniz, que se juntou aqui à nossa companhia. Agora vamos dançar um bocadinho, tá bom? Até que eu me organizo aqui, que eu estou assim um bocado fora do normal. E bora lá, vamos lá, bora aí para a pista.

Esse mesmo, meu anjo de fogo, Ana Malhoa, já de seguida. Vamos ficar então aqui com Elvio Santiago, ele que diz: tu beijas bem. Vamos lá. Soltar essas perninhas, verão lá, é fim de semana, vamos dançar, vamos sacudir então aí. A espinha é a caspa, não importa, vamos sacudir tudo.

isso aí, tu beijas bem, beijas como ninguém. É, é isso. E depois, olha, a cabeça fica mais de 100 passa para 1000. E o que é que a gente diz naqueles momentos assim, dos 100, dos 1000? Meu chuchu, bora lá, para nós. A telefonia agora é minha um bocadinho, vamos lá.

Então passou também as bombocas para si com o meu chuchu. E quem é que se lembra desta? Eu acho que vocês que se lembram e vão todos cantar. Bora lá então aí, na companhia da Doutora Nanda, aqui diretamente do Grande Ducado do Luxemburgo. Eu posso vos garantir que do outro ladinho do Facebook também sacodem e também dançam. Um beijinho para vocês, uma boa continuação então aqui na nossa companhia. É verdade, é assim que se faz também um bocadinho a festa online. Beijinho, uma boa continuação. É o que eu digo, vamos lá.

E por aqui passou também este tema bem conhecido. É de Irã Costa. É o bicho, é o bicho. Eu vou-te devorar. Olha a Cristal, ela canta. Será o bicho? Ah, não. É uma mensagem. Eu já lá vou. Eu já lá vou. Ela hoje diz que vai, mas ela vai ali a conduzir e a falar. Por isso, calma agora, que o momento agora é meu. Já vou ali à telefonia. Vamos lá então, depois deste tema, para todos os meninos. E costumo dedicar para as meninas e deixo sempre ali os meninos. Mas os meninos hoje estão em força. Pois estão, bebê. Vamos lá então, para todos os meninos. Eu quero ver eles ali a saltarem também os capacetes. É lá bem pedrada.

0: Isso mesmo, foi então para todos os meninos, com Oh Mila para eles todos, é verdade, bons momentos, belos tempos. Um grande beijinho ao Capitão Pancadinhas, que já está também do outro ladinho, um beijinho ali ao Deus Grego também. E agora vamos ver se eu consigo meter aqui a Cristal, que o tema já está prontinho, vamos lá.
1: Hoje vou aqui com um aparelho diferente dos dias que normalmente falo contigo e ouço a tua emissão, portanto hoje tenho que ir um bocadinho mais atento à estrada, está bem? Contudo, vou aqui deste lado ouvir-te, uma boa emissão, um beijinho, e se puderes, escolher um bocadinho então para ficar para todos com um bom fim de semana. Warning.
0: Isso mesmo, ela leva um aparelho diferente. É, mas vai a conduzir. Atenção com o aparelho. E aí está o tema GNR com as dunas. Cristal, aquele beijinho para ti e muito obrigado.

por aqui passou GNR com Dunas, foi o tema com participação da Cristal, ela que tem ali a coisa nova, Deus grega, aquele beijinho para ti. Vamos lá então, continuando, e quem me dera estar nas dunas a apanhar o solinho à beira-mar, é verdade. Vamos lá então ao Ninja, o Ninja que queria dedicar este tema, que diz: olá miúda, boa emissão para a Fátima com beijinhos. Vamos lá então ao Ninja e o tema é este. Obrigado Ninja, uma grande beijoca para ti.

mesmo, estivemos com este tema lindíssimo, que nos vem então ali da parte do Ninja, que queria dedicar para a Fátima. Obrigado, Ninja, um grande beijinho para ti. E eu vou então aqui dar uma voltinha, aqui deste lado, que eu tenho aqui uma participação do nosso Pancadinhas, e será a última, não vou aceitar mais participações. Mas tenho também aqui, que é com muita honra, que tenho também aqui o Tom Saraiva hoje, não é? Se não estiver a almoçar, já almoçou, deve estar no seu cafezinho. E o tema vai para ele, não é fácil, não é? Às vezes, quando são assim bastantes... Isto é como os signos, há de tudo um bocadinho. E não é fácil ser comandante, que às vezes o barco sobe e desce, desce, sobe, sobe e desce, e ele tem que se agarrar. Olha, Tó, vai para ti com um feliz fim de semana, bora lá, todinha, como diz a Maria Leal, direitinha, aqui, só para ti. Então, ali para o Tó Saraiva com uma beijoca.

É verdade, eu tenho vítimas, hoje tenho vítimas, tenho, mas já não posso aceitar mais vítimas, agora as vítimas são minhas hoje. Vamos lá então, e vamos ouvir, vamos lá.

Dizem-me então assim: Nandinha, hoje tens vítimas? Claro que tenho vítimas. E costumo brincar com as minhas vítimas, que eu sei que posso brincar, não é? E acreditem que ser comandante não é fácil. Ui, que não é fácil, não. Oh, Fatinha, segura que a próxima é para ti. É, e depois já volto para a participação do Pancadinhas, mas hoje tem que ser assim. E amanhã mais vítimas terei. Temos de ter estes bocadinhos assim, não é? Bora lá.

Jota, quem é que não se lembra Jota? É este nortenho, que tinha músicas bem bonitas e olhem que há uns anos atrás brincávamos muito com isto. E ser comandante não é fácil, foi direitinho então ali para o Tossaraiva, é que ele às vezes a comandar o barco é sobe e desce e desce e sobe, é extra. Bom dia, boa tarde, isto é bom, até dá mais vontade. Tchau, tchau a tutti, boa continuação. Vamos lá, ó Fatinha, a gente estamos a pensar em viajar, não é? Isto agora, o Uber e os táxis são caros, mas eu já não quero nada disso. O meu sonho é ir contigo, sabes aonde? Vamos lá ouvir que já vais saber. Anda lá, vai ali para a Fatinha, mas há outra. Há mais uma vítima já de seguida, depois para a participação e pronto.

tuk-tuk, ai não, tuk-tuk do amor, eu até me engano. É, eu nunca andei de tuk-tuk, mas irei andar uma vez. Ai, vou. Mas agora vamos até ali à polícia e depois já volto para a minha última participação, que eu tenho ali a locutora estar a gritar do outro lado: aguenta, aguenta, estou chegando a casa. Ficholas, relaxa, moça, tu relaxa, tem fé, ficholas, muita fé. Vamos lá então.

0: Traíste-me sem pensar e foi mesmo. E agora vamos ao Duarte Araújo. Não era o Pancadinhas, o Pancadinhas deve andar na telefonia. A Cristal já mandou café, já tem ali o almoço a preparar. E ele diz então assim:
1: bom dia, aqui boa tarde já, boa tarde. Vai a música para as meninas e para os meninos, para todos que estão na escuta de Portugal online. Daqui do meu amigo Duarte Araújo. Já estou na escuta das 8h30. Só que cheguei aqui ao trabalho e estou meio aborrecido um pedaço.
0: E pronto, vai então aqui, boa tarde, bom dia, como for. Olha, não consegui o tema que me pediste, Duarte, mas é o Botafogo na panela. É que é hora de almoço, né? Já estão alguns a almoçar e quem não for a almoçar tem que sentir o lume na panela. É verdade, uma grande beijoca então ali para Duarte Araújo, para a Inglaterra. Uma boa continuação ali nas ilhas. E já cá volto. Chamam toda a malta. E não peçam mais música que eu não passo. A Star vai vir aí, vocês façam a sua participação com o locutor Star, ok? Um beijinho então para cima, boa continuação. Maria Brita, aquela grande beijoca. Então também para ti, uma boa continuação na nossa companhia. E vamos lá então com Botafogo na panela. E se a panela for boa, por que não? Zimbora!

0: isso mesmo, e foi então a participação do Duarte Araújo. Um beijinho então ali para a Inglaterra, um beijinho para todos vocês que estão também do outro ladinho de fora, aqui na Brincadeira Acredita, e como se brinca na salinha, muitos brincam também aqui deste ladinho de fora. E é verdade, estas vítimas foram estas, foram poucas, amanhã há mais. Eu amanhã estarei isso aqui, se Deus quiser, pelas 20 horas do Luxemburgo, 19 horas de Portugal Continental, sim. Amanhã é domingo, será então esse meu horário. Um beijinho para si que nos acompanha a RPO. E então a nossa locutora Star chegou. Chegou, ela veio a correr, ela estava estressada, mas pronto. Então olha, ficholas, pega que é para ti. Obrigado Patrícia, obrigado Salinha de chat. Obrigado a todos vocês que se vão juntando também de um ladinho, do outro ladinho. Um bom almoço, umas boas compras, umas boas férias. Tudo para si, uma boa continuação. Ficholas, esta é tudinha para ti. Tem fé.
1: O grelo não precisa de muito não. Só peço a Deus muita saúde e que ele continue aí nos abençoando pra que a gente consiga comprar o mé, o leitinho dos meninos e o modo da mulher.

Disseram-me então assim: não me deste as maminhas do Kim, eu vou chorar. É verdade. Traí-te e sem pensar. Imagina agora isto. Mas eu me despeço com vocês. Voltarei então amanhã, aqui, às 18 horas, às 20 horas de Luxemburgo, 19 horas de Portugal Continental. Um beijinho, salinha de chato, um beijinho a todos vocês do outro ladinho, Açores Madeira. Fiquei bem, é verdade. E cada um mama onde pode. Vamos lá, tchau, tchau, fui!

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A verdade, a menina que eu fui e na mulher que eu me tornei orgulhosa de mim mesma, é verdade. Um beijinho então para todos vocês que se encontram então na sintonia da Web Rádio Portugal Online. Deste lado está a Star a fazer-vos companhia alone. Eu não sou Maria, nada disso. Não tenho Maria no nome. Nada contra o nome de Maria. É verdade que é um nome muito bonito, um nome bem antigo. Pronto, mas não tenho Maria, não. Erraste aí nesse ponto. Ora, Ficholas, parabéns pela tua emissão. Não, só escutei quando eu entrei aqui. É verdade, eu fui trabalhar, porque primeiro está o trabalho e depois está então a diversão. E isto aqui é para nós nos divertirmos, a nossa salinha de chat da Web Rádio Portugal Online. Para ti, Ficholas, com um beijinho. Espero que gostes do tema que eu escolhi para ti e também um bom sábado, eu te desejo. Agarra aqui, é tudo teu.

Bonita Eris, este foi então um som que foi direitinho ali para a nossa Nanda com um beijinho. Então, da minha parte, Alon, um bom trabalho, eu te desejo uma beijoca para ti. Ora, vamos então aqui à nossa Celinha. Para aquele verdinho, um beijinho. Para a Belinha também vai um beijinho. Sousa doido, uma beijoquinha. Romão, ele que deve entrar de volta então das grilas ou então dos caracóis, não sei, um beijinho. Também para a Danadinha da Inglaterra vai um beijinho. Pirata também, um beijinho. Alon, levas outra beijoca, seu maroto. Mitos também, um beijinho. Linda Flor, uma beijoquinha. Isa Neto, ela que já deve ter almoçado, deve estar então no seu cafezinho, um beijinho. Álvaro e Irene, também uma beijoca. Polícia, um beijinho muito especial para a Dona Leonor, da minha parte, também da parte da Nazaré. Tuguinha, é sábado, olha, levas um chute no rabiosco porque está a chover e porque me apetece, levas aquele chute bem repenicado. Marco, também um beijinho para ti. Saraiva, um beijinho para a Lu e para as duas princesas. A minha Ficholas, a nossa Nanda, mais uma vez, parabéns pela tua emissão, uma beijoca. Que estou aqui a fazer-vos companhia. Estás a almoçar? Olha, tão bom almoço para ti, porque eu ainda nem fiz o meu, nem almocei. Por isso, olha, estás mais adiantado do que eu. Já devia estar no café, porque é uma hora a mais. Ora, vamos lá então ficar com este som que vai para todos vocês na nossa salinha de convívio. Sim.

Para quero também dar um beijinho então ao nosso locutor Garcia, que também já se juntou a nós aqui na nossa salinha, e também para o Luís Miguel, um beijinho também para ti. E para todos vocês que se vão juntando então pelas nossas aplicações móveis, Facebook, salinhas associadas, um beijinho especial para o Beto Mendonça, que já disse que está então do outro lado na nossa companhia. E eu já vou ao meu Messenger ver que é que também já lá anda, porque eu já recebi aqui um plim-plim. É verdade, os meus plim-plims só dão nos meus ouvidos, estão nos meus fones, porque o telemóvel está, o som está tirado. Senão vocês nem vos digo, nem vos conto. Isto era de gritos e apitos então aqui deste lado. Era plim-plim-plim para aqui, plim-plim-plim para acolá. Ora, tudo bem, é o tema que eu vou então deixar para todos vocês que se encontram então do outro lado.

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3: Verdade, estás mesmo com a Web Rádio Portugal Online, onde é nosso a Rádio dos Afetos. Às vezes também há garfadas. Ah, tem que haver, porque depois haver afetos, mas a vida é mesmo assim. Um beijinho para a Paula Silva, Odete Almeida, Ana Vinagre, também para a Fernanda Calado. Uma beijoquinha. Ora, vamos então à minha primeira participação. Podem participar à vontade. Se eu conseguir a música que vocês querem, terei todo o gosto de passar. Caso não consiga, olha, vou ter que passar o que eu tenho aqui, não é verdade? Porque às vezes a Vorten aqui deste lado não funciona e o WH Smith também às vezes não está nas suas melhores condições. São coisas que acontecem. Já sabem, o meu privado está aberto para pedidos musicais. Quem tiver o meu Messenger pode pedir lá ou então pode também deixar os vossos pedidos nas postagens que eu deixei no Facebook, nas páginas da Web Rádio Portugal. Vamos à minha primeira participação. Tenho que ir aqui ao telemóvel, pois é verdade, e deixa ver quem é que anda por aqui. Olá, boa tarde.
4: Olá, olá, boa tarde. Boa tarde, Star. Tenho um feliz abençoado tarde de sábado com votos de boa missão. Assim também quero aqui agradecer a nossa amiga doutora Nanda pela linda missão. Muito obrigada. Nanda, um grande beijinho para si. E assim, Star, quando for possível, um timezinho, consigo gosto para dedicar o meu amor à Anitta, um grande beijinho para ela, um grande beijinho também para si. E muito obrigado, continuando sendo uma boa missão, um bom fim de semana. O porquê de inglês, em inglês, já está entalado a meio de latinhas, que ainda não vi esse rapaz falar hoje. Não sei o que é que está a passar com o porquê de inglês. Ele deve estar imundado de água. Um grande beijinho, Star, continuação de uma boa missão. Bom fim de semana. Fui na escuta. Obrigada.
3: Obrigado, meu Beto, por estares aí e também por participares. Ele que, pelo que dá para perceber, está no café. É, essa é verdade. Ele hoje não foi trabalhar. Anda então a ver se apanha lá então mais soros. Ou então está a comer uma bica, não sei. Um beijinho também para a Anitta. Ora, o tema que eu escolhi foi Euclides da Lomba com o tema Nosso Lindo Caso de Amor. Para partilhar com todos vocês. Está no sor, está, ó, oh, estou a Saraiva. Acredito que sim, mas olha, está a chover cá destes lados, sabes? Por isso não sei se ele anda bem no soro ou se ele anda então lá no sumozinho, não sei. Deixa que ele já me vai dizer de certeza se anda no soro ou não, porque com a fazenda ele não é preciso ir regar, porque tem chovido, não precisa de andar lá a regar. Bora lá então.

Este foi então o som que eu juntei à participação do Beto Mendonça. Um beijinho vai para o Sr. André e a Dona Céu. Com um beijinho então aqui da minha parte, um bom fim de semana para todos vocês. Ora, a nossa locutora Anitta, é verdade, ela está ali no meu Messenger. Ela que diz-me assim, eu diz-me o seguinte, é verdade. Temos pena, amante. Há mais aqui. À venda, é só vir depois. Mas eu esperei para ir agora, não vou apanhar voo, é verdade. Por isso eu tenho ali as minhas no meu frigorífico. Olha, estou mais perto. Ah, pois é, bebê. E ela que me diz o seguinte também. Mete aí um som para todos aí da sala com, da nossa parte, com votos de um excelente fim de semana. Olha, vai já esta que está aqui a seguir. É verdade. Antigamente, o Pedro namorava a Paula. Era o quê? Era amor. O Rui com a Rosária, era o quê? Era amor. Agora que a nossa Anitta namora com o Beto Mendonça, é macumba. Então se é macumba, bora lá então macumbar.

Este tema eu juntei então à participação da nossa locutora Anita, que queria então um tema para todos que se encontram então aqui na nossa salinha com votos de um bom fim de semana. Larissa, também uma beijoquinha para ti, que te juntaste a nós. E do outro lado, Duarte Araújo, também um beijinho para ti. É verdade. Ora, vamos então a mais um tema que eu deixo para todos vocês que se encontram na sintonia da RPO pelas nossas aplicações móveis Facebook Salinhas Associadas.

Ora, vamos a mais um som, é verdade, enquanto eu estou aqui a tratar de uma participação que me pediram, eu vou ver se então eu consigo ir ali às compras, é a verdade. Bora lá então ficar com este som que diz Casa de Madeira.

Vamos então a mais uma. Vamos, sim, senhora. Ela que me diz assim: Cucu, podes passar Rui Orlando no tema Ao Teu Gosto para Todos com Beijinhos. E é de quem? A nossa moderadora Polícia. Ela que então pediu o tema, um tema de Rui Orlando. Olha, este que também gosto bastante, que se intitula Prometo. Espero que também seja então do teu agrado. Vítor Vaz, um beijinho também para si que passou então lá por uma das minhas postagens. Bora lá então.

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1: Ora, pois é verdade. O Duarte Araújo tinha-me pedido um tema, mas eu não vou conseguir, não estou a conseguir baixar o tema, não sei porquê, mas pronto. Olha, eu vou então pôr aqui um tema destes que eu tenho aqui e depois, se eu conseguir baixar até durante o final da minha emissão, passarei o tema com todo o gosto, mas não me está a conseguir ir então às compras desse tema. Um beijinho para ti e para todos vocês que se vão juntando à nossa companhia. Olha, hoje está-me a apetecer brincar um bocadinho. Vamos brincar? Vamos então ali à mensagem do Duarte. É verdade, deixa eu ver o que é que ele me diz por voz. Olá, Duarte. Olá, boa tarde.
2: Boa tarde, Star. Tudo bem consigo? A família nesse lado? Aqui está tudo a andar. Também relos aqui hoje, neste lado. O trabalho não está a correr bem, mas a dona de manhã já começou a remongar, já comecei a maltratar um pedacinho, mas estou tudo ok. Eu gostaria de mandar essa música para a gente todos, tudo que está na escuta da Rádio Portugal, para todos quem está na escuta, e para mandar para a nossa locutora, que acabou de fazer a locução. Vai para ela também, que ela não conseguiu para nós, que não sei se vai conseguir também. Se conseguir, põe essa música para a gente todos, ok? Muito obrigado para tudo quem está na escuta de Portugal Online. Joga-se, Beto, joga-te! Anda pancada, Rui Iglesias, está dando mundo, não acordou?
1: Vocês não se joguem muito porque está a chover, a estrada está então escorregadia porque há bastante óleo na estrada e vocês ficam todos negros, é verdade, por isso cuidado com os vossos jogos. Ora, a música que eu vou então juntar à tua participação era esta, mas a música saltou, eu já vou buscar a música que eu vou então juntar à tua participação. Isa, o que é que foi, querida? Diz-me lá, estás com as mãos na cabeça, o que aconteceu? Diz lá, conta aqui a nós, conta, uma beijoquinha então para todos vocês. Eu já vou buscar a música que me saltou, bora lá então.

Ora, vamos lá então ao tema que eu tinha escolhido para a participação do Duarte, ele que se encontra então em St. Albans, é verdade, eu estou em St. Martin, ele está em St. Albans, ele diz que lá está solinho, aqui já também já teve a chover, também já teve solinho, mas pronto. Ora, tudo aqui e eu dali é o tema que eu vou então juntar à participação do Duarte.

Este tema hoje tem então a participação do Duarte, uma beijoquinha. Ora, Miguel Paredes, uma beijoca também para ti, ele que também já passou pelas minhas postagens, e a nossa Odete Santos, a minha comadre. Acho que já tinha mencionado. Se não tinha comadre, olha, menciona outra vez, não é verdade? Vamos a mais uma. É só para abanar aqui um pedacinho, é verdade. Com estas músicas, que embora sejam músicas artificiais, de inteligência artificial, dá para nós dançarmos um pedacinho, é verdade. Olha, pois é o que acontece. Se te portas mal, é verdade, vais dormir no galinheiro, é verdade. Bora lá.

Ah, pois é, bebê, eu estou muito mais pior para quem me quiser enganar, é verdade. Um beijinho para todos vocês. A minha comadre Odete Santos, ela também já pediu uma musiquinha, mas eu tenho aqui mais quatro, deixa ver, não, mais três para passar assim deste estilo e depois vamos voltar então ao outro ritmo. É verdade, porque também às vezes apetece e está bem escutar estas músicas, não é? Para nós abanarmos, não é caspa, porque não é... puxar ali pelas guitarras, não é verdade? Ruben, ele que diz Ruben PV, não, deve ser o meu mano, o Corisco mal amanhado, mas és tu, mano, uma beijoquinha para ti, é verdade. Ora, este tema é um tema, é verdade, vamos então ser mais sérios, que é pedido, muita vez, é verdade, por um dos nossos ouvintes. Mas hoje sou eu que vou dedicar a esse ouvinte, é verdade. Então, para ti, Romão, com um beijinho aqui da minha parte, com todo o respeito, é claro, não me negues o teu amor. Agarra então, Romão, que é toda tua.

Ora, e vocês sabem uma coisa? A noite esconde muita coisa mesmo. Às vezes esconde coisas boas, outras vezes esconde coisas más. Mas esta diz assim, o beijo que a noite esconde, é verdade, foi a lua que deu o beijo, mas não foi não. Eles é que andavam então a passear e pronto, ela roubou um beijo a ele e ele roubou um beijo a ele. E foi isso que a noite escondeu, o beijo que a noite esconde.

Será verdade o beijo que a noite esconde? Vamos à última, porque eu já tinha ali duas participações, uma da Odete Santos e uma da nossa Anitta, mais uma vez, para passar em seguida. Pois é verdade, mini saia no bailarico, ele que então já todo acelerado, com a camisa aberta e tem verdade, e um sorriso na testa, ligou o rádio e já dava um pimba e bora lá então abanar mais um bocadinho.

Já passam então 16 minutos das 14, é verdade, uma horinha já passou, passou rápido, isto passa sempre rápido quando se faz uma coisa que se gosta de fazer e quem compra. É verdade, e quem corre por gosto não cansa. É verdade, os frutos secos são mais caros, é verdade, mas a bebida Ironside não é cara. As nozes também não são tanto tão caras por aí além. A amêndoa às vezes é, o pistácio é caro, a macadâmia também é, os pinhões também são bastante caros. Mas os outros consegue-se adquirir razoavelmente bem, é verdade. Ora, vamos então, também tens as avelãs. É verdade, também tens as avelãs, que também, também são caras às vezes, mas tudo depende às vezes do supermercado que tu vais comprar, é verdade, porque às vezes tu não pagas o produto que tens na embalagem, tu pagas a marca, tu estás a pagar pela marca. Se tu fores a um supermercado, compras, sei lá, um saco de pinhões, sei lá, pagas, não sei o valor aí, digamos que pagas 5 euros, por exemplo, por um saco de pinhões. Vais ao outro lado, o mesmo saco, o mesmo peso, outra marca, pagas mais barato ou pagas mais caro. Tu pagas, é como aqui, nós vamos ao supermercado, cada um tem as suas marcas, não é? Depois tens as marcas brancas, que são muito mais caras, são muito mais baratas, aliás, já estou a meter água, embora não esteja a chover agora, mas tu pagas é pela marca que está na embalagem. Como nós costumamos dizer, it's the brand, é uma verdade. Ora, vamos lá então ao próximo tema, deixamos lá de conversa porque estamos aqui para escutar música, é a verdade. Que vem então da parte de quem deixa ver, da minha comadre, Odete Santos, ela que diz o seguinte: olá comadre, boa tarde, se puderes passa este tema para ti e para todos com um bom fim de semana com Joquinhas da minha parte. É verdade, Joquinhas, beijinhos, beijoquinhas da parte então da minha comadre Odete Santos. Da minha parte, obrigado comadre por estares aí e também por participares. Uma beijoquinha para ti.

Estamos a ver então da parte da nossa Odete Santos, da minha comadre, é verdade, e ela que queria então dedicar para todos e também para mim com um beijinho. Então, bora lá então ao próximo tema que vem então ali. Anitta, eu já passo a tua música, que vem então da parte do Luís Miguel. Puto Reguila, um beijinho também para ti, ele que se juntou a nós. Ora, o Miguel que me diz assim: olá, Star, para ti e todos na escuta, e o... este tema de Kenny Rogers, You Decorated My Life, é verdade, você decorou a minha vida, aqui na voz de Kenny Rogers. Uma beijoquinha, Luís Miguel, e também um ótimo fim de semana para ti.

Estamos a ver então da parte do Luís Miguel, que eu queria então dedicar para mim e para todos que se encontram então na escuta. Obrigado, Luís. Ora, o próximo tema eu vou deixar então para todos vocês que já participaram na minha emissão. Bora lá então.

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1: 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Ora, um tema bem bonito, então, aqui a passar, que eu deixei, então, para vocês todos que participaram na minha emissão. Ora, vamos a mais um tema que eu vou, então, juntar à participação da Anitta, que está ali pendente. É verdade. Ela que diz assim, amante, ela que me grita do outro lado. Metem um som da nossa parte para tu, com beijocas nas chechas. Mais uma que aprendeu com as chechas, até nas beiças. É, vocês são muito românticos, é a verdade. Beijoquinhas também para ti. E obrigado para vocês os dois. Um beijinho então aqui da minha parte. Olha este tema que eu também gostei bastante de escutar e espero que também seja então do vosso agrado. Vai ser de estilo musical para o fim, porque também me apetece às vezes escutar este estilo de música. Vamos embora.
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Também hoje tem então a participação da Anitta, que queria então um tema para mim. Tony, boa tarde, bem-vindo então aqui à Web Rádio Portugal Online e também um beijinho para a ausente Kelly, que também se juntou a nós, e para todos vocês que se encontram na nossa companhia pelas nossas aplicações móveis Facebook, Salinha Associadas. Ora, a partir das 15 ficarão na companhia do nosso locutor Garcia, é mesmo para ele que vai então o próximo tema. Com um beijinho então aqui da minha parte e uma excelente emissão, eu então lhe desejo, Garcia.

programa foi então direitinho para o Garcia, com votos de uma excelente emissão. Lena, e um beijinho, ela que também acabou de se juntar a nós. E quem se juntou mais? O Eli Ruth 66, um beijinho também. Ora, vamos a mais um. Este tema eu vou então deixar para todos vocês que me acompanharam pelas nossas aplicações móveis, Facebook, Salinhas Associadas, para quem passou pelas minhas postagens, para quem passou pelo meu Messenger, com um beijinho então aqui da minha parte.

Pela, é verdade, pela escuridão nós desaparecemos, é verdade, e pela escuridão é só tu e eu. Ah, pois é, bebê. A escuridão não faz mal a ninguém, Luís Miguel, sabes? É. E é no poupar que está o ganho, vamos poupar na eletricidade. A vida está preta, sabias? Vamos a mais uma que eu deixo. Because you were always there, porque se estiveste sempre lá, é o tema que eu vou deixar para todos vocês que me acompanharam aqui na nossa salinha de convívio, para aqueles que já foram, mas muito em especial para todos vocês que ainda aqui se encontram, com um beijinho então aqui da parte de Star. Okay.

E chegou ao fim estas 2 horinhas que eu estive então consigo aqui deste lado, desde a Ilha de Jersey, Reino Unido, a fazer-vos companhia. Prometo voltar amanhã, se nada acontecer, pelas 11 horas de Portugal Continental. Até lá, sejam felizes, façam alguém ainda mais feliz. Vão ficar na companhia do nosso locutor Garcia, desde a Costa da Caparica, com o seu estilo musical, com a sua boa disposição. E sei que vão ser 2 horas de boa música para o seu ouvido. Garcia, uma excelente emissão lhe desejo. Já vou ter aí ao escritório, é verdade. Sejam felizes, façam alguém ainda mais feliz. 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Fui!

Olá, olá, simpáticos ouvintes da nossa maravilhosa rádio, a Portugal Online. Eu, vosso amigo Loutor Garcia, aqui convosco. Cumprimento-se aí os nossos fantabulásticos imigrantes que estão espalhados por esses quatro cantos do mundo. Para todos vós, muito, muito boa tarde. Boa tarde também para todos os nossos ouvintes que estão a ouvir a nossa rádio através das suas plataformas digitais móveis. Aqui na nossa sala de convívio, na nossa salinha de chat, boa tarde também para todos vós. Beijinho na Belinha, um grande abraço no Sousa Doido, outro grande abraço no Tony e ainda Eli Router 66, um abraço do Garcia. Danadinha, está mesmo danadinha. Beijinhos muitos para tu. Mais beijinhos também para a nossa amiga Larissa. Isso é Larissa. Larissa. E mais beijinhos para a nossa ouvinte Lenny. Grande abraço no Frank Castle e ainda outro para o nosso amigo Puterguila. Beijinhos para a Linda e um grande abraço no Álvaro. Mais beijinhos para a nossa moderadora Polícia. Guarda dois beijinhos, sabes para quem não sabes? Zimbora aí, Garcia. Dona Leonor. Tossareva, o nosso locutor Tossareva, fundador e dono desta simpática rádio, um grande abraço também para ti, meu amigo, e não te esqueças, beijinhos para as senhoras e também para as meninas que estão aí na tua casa. Doutora Star, está cheia de fome. Obrigado, minha querida amiga, pela tua magnífica emissão. Acabaste agora mesmo agora de realizar. Assim, minha querida amiga, em prol dessa tua magnífica emissão, eu te proponho ouvir este lindo tema, Voa Passarinho. É o tema que eu escolhi para ti, em prol dessa magnífica emissão que acabaste de nos oferecer. Continuação de uma boa tarde, junto de quem mais amas, e deixa-te ficar junto a nós.

Voa, passarinho, pega neste recado. Lindo, lindo tema que eu escolhi em prol da magnífica emissão que nos proporcionou a nossa querida locutora Star. Beto Mendonça, e antes de ser o Beto Mendonça, também obrigado, meu amigo, por colocares o gosto na página do Facebook, no post que o Garcia colocou no ar, e hoje o post até muito bonito também. Anabela Rodrigues Lourenço, muitos beijinhos também para ti, e muito obrigado também por colocares o gosto neste post lindo, lindo, lindo, lindo. Ah, Zimbaraí. E bem acompanhado. Assim é que eu gosto. Olá, boa tarde, amigo Garcia, com saúde e alegria. Feliz, abençoada tarde de sábado. Com votos de boa emissão. Por acaso está um dia hoje maravilhoso para passear, relaxar. Zimbaraí. Votos de boa emissão. Assim também quero agradecer à nossa leitora Star pela linda emissão que acabou de nos proporcionar. Obrigada. Assim, amigo Garcia, quando for possível, um tema a seu gosto para dedicar a quem? Ao meu amor, Anita Silveira, com beijinhos. Obrigado, continuação de boa emissão, grande abraço e até mais daqui a pouco. Desembora aí. Beijinho também da parte da nossa amiga Anita Silveira para o Garcia. Dois beijinhos. Todo contente, o Garcia. Obrigado, meu amigo Beto. E o que é que eu escolhi? No teu abraço. É mesmo, só pode ser. Espero bem que gostes do tema que eu escolhi para ti, meu amigo, e até mais daqui a pouco.

Lindo, lindo, para sempre. Eu e tu, lindo. Lindo tema que eu escolhi. No teu abraço. Bem, vamos continuar e continuar agora em espanhol. É a Mara do Brega a cantar estas bachatas bem lindas. O Giro da Vitrola. O Giro da Vitrola é para todos vós, mas em especial também para a nossa ouvinte. Danadinha, beijinho.

Lindo tema. Eu pensava que era em espanhol, mas não. É português, Brasil. Lindo, lindo. Giro da Vitrola. Ainda temos aqui mais. Esta menina a cantar. Lindo tema. O próximo tema eu ofereço também a todos vós. Cada dia mais. É isso mesmo. Um dia de cada vez. Um. Dois, não. E já um já é difícil, quanto mais dois. Pablo. Pedro. Pablo.

ver o eclipse, e então não, embora continuamos. A opinião alheia, não paga as contas. E essa inveja, é mesmo, vamos ouvir.

Lindo, lindo, lindo tema. E novamente quem? O Beto Mendonça a desafiar o Garcia, quando for possível. Uma musiquinha. Está aí na gaveta, já está preparada para entrar. Claro que sim, está, meu amigo. E é praticar o look de serviço. Quem é? É o Garcia. Até às 17. Muito obrigado pela atenção de boa emissão. E até mais daqui a pouco. E o que é que ela quer? Ela só quer Nuno, Portugal, para ti, Beto, e também para todos nós. Ela só quer.

Lindo, lindo café do passado. Cumprimentar o nosso amigo Ironside, o nosso leitor Ironside, lá debaixo do Algarve. Grande, grande abraço para ti. E sabe o que é que eu digo? Boa tarde, amigo. Boa tarde também para o nosso amigo Puma. Entrou agora também na nossa salinha de convívio. E a nossa amiga leitora Goretti escorregou na casquinha do amendoim, mas já cá está novamente. É mesmo. Beijinhos para tu. Continuamos. Teu corpo, meu desejo, até não. Nando.

E não é que o rapaz anda chonado? Está mesmo chonadinho. Desembora e continuar. Lucy, beijinhos do Garcia e boa tarde. Quem está entrando dentro da nossa cena de convívio? Quem é mais? Desembora então, mais musiquinha. O que é que eu tenho aqui para vos oferecer? Coração de chuva. Só por falar em chuva até me arrepio todo. Só pensar que vem o inverno, chuva e diabo sete. Bem, coração não é de chuva, é coração na chuva. É mesmo. Para todos vós.

Lindo, aqui a passar e a passar. Muito bem. Lindos temas musicais que eu escolhi para esta tarde de sábado. Até às 17 horas, este vosso amigo aqui convosco. A partir das 17 vem o nosso amigo Ironside. Ei, daqui por uma hora e picos. Zimbora. Vinho. Ah, isso é com o Garcia. Vinho, chuva. Não, não é com o Garcia. E rímel. Vamos ouvir a Mara do Brega a cantar para todos nós: vinho, chuva e rímel.

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Beijinho e boa, boa tarde. Quem está entrando mais dentro da nossa? O Pim, Pim, Pim, Pim. Claro, um grande abraço também do Garcia. E continuamos. Musiquinha. Lucas e Luan, se você voltar.

0: Lindo, lindo, e quem perdeu não fui eu. Bonem, Bonem, a cantar para todos vós com o tema Dedicul, este lindo tema, bem antiguinho, a pedido da nossa amiga Maria, para dedicar a todos vós e também para o locutor de serviço com beijinhos. Obrigado, Maria, e se pedistes, vais ouvir os Bonem. Zimbora.
1: Você escolheu. Vai ouvir. 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

Lindo, lindo, lindo. Hélio Almeida, ainda espero o seu amor. Lindo, lindo tema. E continuamos com o teu nome no mar. Vamos ouvir.

Antes de ontem passei em França. Está-se bem. E continuamos com a Xana. Xana canta para todos nós. Anda cá.

Quieres o me dejas este lindo tema de cover, é este tema de Julio Iglesias. E continuamos, tuas mãos, aonde? No meu coração.

Dá-me as tuas mãos no meu coração, até não dou. Embora. Continuamos. Isto está giro. A princesa e a estrela viajante. Vamos ouvir na voz de Hélio Almeida.

E assim chegou o término da minha emissão. Muito obrigado a todos vós pela vossa simpática companhia que me fizeram durante estas 2 horas e eu, como sempre, também muito grato por estar aqui convosco. Eu voltarei agora na próxima terça-feira ou amanhã, não sei bem. Bem, isso depois é só questão de ver o horário. Na terça-feira é de certeza das 15 às 17 horas e vos prometo mais musiquinha para alegrar o seu coração. Deixo-vos com o nosso amigo e colega de locução Ironside e ficam muito bem acompanhados. E a continuação de um bom fim de semana. E amanhã é domingo, primeiro dia da semana. Então sim, uma semana repleta de tudo quanto é bom para todos vós. O vento mudou e o vento mudou aí para os lados do Algarve. Este tema muito antigo, de Eduardo Nascimento, o original, mas quem canta é o grupo UHF. O UHF canta para o nosso amigo Ironside e também para todos vós. O vento mudou, lá para baixo para o Algarve. Tchau, boa tarde e até terça-feira.

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1: Boa tarde a todos, bem-vindos aqui à Salinha da Web Rádio Portugal Online, neste dia 29 de agosto de 2026. E agora convosco a emissão aqui o Ironside para vos entreter até às 19 horas de Portugal. Quero já agradecer ao nosso Dr. Garcia com um grande abraço pela sua belíssima emissão. Obrigado, Garcia, pois já sabes, bom achito! Cumprimentando na mesma sala o Tossraiva, um abraço, Goretti, beijitos, Álvaro, abraço, Irene, beijitos, Maria, beijitos, Polícia, beijitos, Pim, um abraço, Leni, beijitos, Eliana, beijitos, Linda Flor, beijitos, Danadinha, beijitos, Eli Ruter, um abraço, Sousa Doido, um abraço, e a todos os restantes ouvintes dos players e tonames, seja em Portugal, Açores, Bandeira, e a todos os imigrantes espalhados pelo mundo que estejam na escuta. A todos, bom resto de sábado. E antes que o nosso locutor Garcia vá lanchar e uma mínima sandocha, Garcia partiu, que ainda estamos no verão, acho eu. Mungo Jerry, in the summertime. Garcia, um abraço. Mungo Jerry, in the summertime.

Acabámos de ouvir Mungocherry com o tema In the Summertime, que dedica o nosso amigo Dr. Garcia com um grande abraço. E agora o seguimento da lista dos ditos ali ao lado, né? Então, Saraiva, parti com um grande abraço. Aqui vai o Jolly Veronians. Sandokan!

Jean-Louis Ronion, escoltamos Sandokan, que acabei de indicar ao nosso amigo Toro Tossaraba, com um grande abraço, pois o artista Kabir Bedi já faleceu há uns bons anos. Aquilo era, foi uma boa série de televisão nos anos 70, é verdade. A próxima música vai já para a Goretti. Goretti, pois ontem já passei esta música duas vezes para indicar a Goretti. E hoje vou passá-la outra vez. Agora deve estar com saudades da Madeira. Pois é, Goretti, aqui vai Iosi. Saudades da Madeira. Goretti, beijito.

E acabámos de ouvir a Iosi com o tema Saudades da Madeira, que indica a nossa amiga e locutora Goretti com dois beijitos. A próxima música, olha, Maria, parti. Pois a Maria queria três beijitos, né? Olha, quem dá um, dá dois, dá três. Maria, beijitos. Rebeca, beijinho português. Dá um, dá dois, dá três.

0: Rebeca com o tema Beijinho Português, que dediquei-lhe a São Maria com três beijitos, e dá um, dá dois, dá três, há quem passe o dia, dá todos. A próxima música vou já dedicar à polícia. Polícia, tu o que é que queres? Olha, tudo o que quiseres, olha, pede ao Ambrósio. Pois é, a polícia Patrick, com três beijinhos, olha, pede ao Ambrósio. Já diz aqui o Eduardo Santana.
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E acabamos de ouvir o Eduardo Santana com o tema Pedro Ambrosio, que indica ali à polícia com três beijitos. A próxima música vai já para a Leni. Leni, parti com três beijitos. Vá, tem que dar três. Não, tem que deixar de ser ferreta, como diz o anúncio na televisão. Boa viagem, ferreta. A próxima, pois, para a Leni com três beijitos, aqui vai as BIs, Don't Call Me Baby. Lenny, beijitos, Don't Call Me Baby.

Bob's the Village Beehive, com o tema Don't Call Me Baby, Kiddy e a Lenny, com três beijitos. A próxima vai para a Linda Flor, Linda Flor também é por ti, com três beijitos. Hoje gasta a tinta toda a beijo. Linda Flor por ti, com três beijitos. Aqui vai o Peter Holm, com o tema Mania.

acabámos de ouvir Peter Holm com o tema Money, que dizia a linda flor com três beijitos. A próxima música vai já para a Lena. Lena, por ti também com três beijitos. Aqui vai Ellen Fisher, Amazing Grace. Lena, beijitos. Ellen Fisher, Amazing Grace.

Acabamos de ouvir Helen Fisher com o tema Amazing Grace, que disse ali a Helena com dois pré-dígitos. A próxima vou já dedicar ali a Eliana. Eliana, perdi com três dígitos, né? Eliana, perdi, aqui vai Claudine Longue, Love is Blue. Eliana, beijitos. Claudine Longue, Love is Blue.

Think about love you, Claudine Longue. Love is blue, l'amour est bleu. Fica bem aquela Eliana com três beijitos. Boa tarde, Goretti, bem voltada, beijitos. A próxima vai já ali para a danadinha, danadinha, partir com três beijitos. Aqui vai a Dalida. Concerto, por rendezvous. Danadinha, beijitos.

Dalida com o tema Concerto por uma voz, que disse ali a danadinha com três beijitos. A próxima música vou já dedicar ali ao Álvaro. Álvaro, partiu com o grande abraço e também para a Irene com dois beijitos. Paul McCartney, We All Stand Together. Álvaro, um abraço, Irene, beijitos.

0: Acabamos de ouvir o Paul McCartney com o tema We All Stand Together, que dedico-lhe a nosso amigo Álvaro com um grande abraço e para a sua Irene também com dois beijitos. A próxima evangélica ali ao Pim. Pim, parti com um grande abraço, já declamo já os bons anitos, né, Pim? Pim, parti, aqui vai Pete Seeger com o tema Turn, Turn, Turn. Abraço, Pim!
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Acabámos de ouvir os The Birds com o tema Turn, Turn, Turn, que indica o nosso amigo Pink, um grande abraço. A próxima eu vou já indicar-lhe ao Eli Rotter 66, e para o Eli Rotter 66 também com um grande abraço, aqui vai Mike Oldfield, Moonlight Shadow, Eli Rotter 66, um abraço. Mike Oldfield.

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1: Aqui ali ao Eli Rotor 66 com um grande abraço. A próxima já ali para o Muniz. Muniz partido também com um grande abraço. Aqui vai os Scorpions. Rock you like a hurricane. Muniz Tormenta, um abraço. Scorpions.

E acabamos de ouvir os Scorpions com o tema Rock You Like a Hurricane, que daquele álbum instrumenta com grande base. A próxima música, pois, para todos. Olha, vamos lá ver esta música. Ontem pus esta música, mas saltou-me. Vamos lá ver se ele não me foge. Menina de Angelo, Tordero. Vamos lá ver. Pois, fugiu mesmo. Esta música não me quer entrar, agora é o mundo rei. Comanchero, comanchero, comanchero.

Un rei com o tema Comanchero. Agora sim, vou já dedicar a nossa leitora Margarida, que naturalmente, Margarida, por ti, com três beijitos, aqui vai os rocks e música, More Than This. Margarida, beijitos!

Acabámos de ouvir os Roxy Music com o tema More Than This, que dediquei-lhe à Margarida com 3 beijitos. E agora temos aqui o Russ Ballard, I Can Hear You No More, Russ Ballard.

Acabamos de ouvir Russ Ballard com o tema I Can Hear You No More. Boa tarde, Zé Faria. Bem-vindo, um abraço e também o Pós-Chico Lux do Luxemburgo, também com um grande abraço. Pois é, Pós-Chico Lux, com um grande abraço. Aqui vem o Mr. Presidente Coco Jumbo. Chico Lux, um abraço.

grupo Mr. President com o tema Coco Jumbo, que dirigiu-lhe ao Chico Lux com um grande abraço. A próxima é já para o José Faria de Famalicão. José Faria de Famalicão partiu também com um grande abraço. Aqui vai os Goon Bay Dance Band com o tema El Dorado.

Acabámos de ouvir o Jugun Bain Dance Band com o tema El Dorado, que dedicou-lhe ao José Faria com um grande abraço. A próxima música eu vou já dedicar-lhe ao João, também que entrou ao menos. João Partido, também com um grande abraço. Aqui vai os Der, Born in the Storm. João, um abraço. Der.

Acabamos de ouvir os Der com o tema Born in the Storm, que indica ali ao João com um grande abraço. E lá se foi o João. A próxima música vou Roy Orbison, California Blue. Esta vou já ligar à Larissa. Larissa, por ti com dois beijitos, aqui vai o Roy Orbison, California Blue, Larissa Bezitosa.

E acabámos de ouvir Roy Orbison, California Blue, que dedicaria a Larissa com dois beijitos. A próxima vai já para o Dragão. Dragão, parti com um grande abraço. Aqui vai. Agora, deixa cá ver e. Eu tinha aqui a música preparada. Tenho que descer cá abaixo. Olha. Otavan, hands up. Dragão, um abraço. Otavan, hands up.

Os Otavan com o tema Hands Up, que diz ali ao dragão com um grande abraço. Pois, e aí a passar os Rolling Stones, Start Me Up, olha, vai já na íntegra. Rolling Stones, Start Me Up.

Jerry, Johnny B. Bled. E a penúltima música, pois já faltam cerca de 14 para terminar a emissão, pois entrará a seguir nossa doutora Margarida em emissão. Assim, a penúltima música vai ser os Goon Bay Dance Band, 7 Tears, 7 Lágrimas.

E acabámos de ouvir o Shogun Bang Dance Band com o tema Seven Tears. E agora sim a última música, pois a última vou já indicar a nossa doutora Margarida, pois ela comentará já de seguida às 19. E para a Margarida, com 3 beijitos e desejo-te uma boa emissão, Margarida, partir aqui vai à la carte de Red Indian Drums. Margarida, beijitos à la carte de Red Indian Drums.

Vamos ouvir a Jalacarte com o tema Red Indian Drums, tambores vermelhos indianos. Que acabei de indicar a nossa locutora Margarida com dois beijitos e desejo-te uma boa emissão, Margarida. Beijo e depois boa emissão. E assim termino por hoje a emissão. Voltarei amanhã às 17 horas, também de Portugal. Cumprimentando também já na sala o Álvaro, um abraço, Irene, beijitos, Polícia, beijitos, Lenny, beijitos, Dragão, um abraço, Zé Faria, um abraço, Muniz, um abraço, Larissa, beijitos, Danadinha, beijitos, e a todos os restantes ouvintes que estiveram na escuta, a todos, bom resto de sábado, com beijinhos e abraços, e divirtam-se, fui!

Olá, olá, muito boa tarde a todo o auditório da Web Rádio Portugal Online. Já estão com a Margarida diretamente de Salzedas, Tarouca, Portugal, para vos dar duas horinhas de música aqui na vossa companhia. Pois é, eu hoje estou um pouquinho fanhosa porque eu estou meia constipada, meia a favor, assim um bocadinho pouco constipada. Mas estarei aqui duas horinhas a dar-vos música. Espero que vocês gostem de estar na minha companhia. O meu primeiro tema do dia de hoje, 29/8/2026, vai já ali para o nosso locutor Eroside, ele, que fez uma fantástica emissão, acabadinha de fazer, agora é passar aqui para os comandos para as minhas mãos. Então para ti irão, Astros, o bater do coração vai para ti com dois beijinhos e muito obrigado pela tua fantástica emissão. Bora lá!

pois é, e foi assim que ficamos com Astros do Bater do Coração, e foi o tema que eu mandei ali para o Hero Side. Ele fez uma fantástica emissão, terminadinha mesmo há minutinhos, pois foi. Agora vou cumprimentar todos que estão pelo Facebook, dispositivos móveis, salinhas associadas, e todos vocês aqui na salinha chat, na minha companhia. Então vamos cumprimentar aqui de baixo para cima, vamos cumprimentar a Danadinha, pois é, a Larissa, o José Faria de Vila Nova de Famalicão, pois é, e ouvi o Dragão também, a Lene, a Lucy, o Álvaro e a Suirene, a minha policinha, o Tuguinha Boy, o Irocente, mais uma vez agradecer a sua excelente emissão. E o Tom Marco, que está também na nossa companhia. E vamos ficar já com Banda Fusiforme e vai para todos vocês. Bora lá!

Pois é, é barulho, é sempre barulho quando vem a banda Fusiforme, pois é, e os seus amigos calés. E por falar em moto, vocês sabem quem é que comprou uma moto? Ai, tem mais sorte que eu que ando a pé. Pois é, foi o sapo que comprou uma moto, comprou e trouxe para nos mostrar. Bora lá, escutar.

Pois é, foi assim que o sapo comprou uma moto, pois é. Mas o sapo, pois é, o sapo tem que fazer qualquer coisa para ter dinheiro para a moto. Eu faço-me trabalhar e nunca junto os trocadilhos, pois não. Olha, vou vivendo, pois é. Então, olha, vamos aqui ficar com mais uma musiquinha, mas este é para todos os lambebotas, pois é. Lambebotas, a cantiga dos lambebotas, bora lá. Prestem bem atenção.

Pois é, eu preferi trabalhar, pois é. Eu não tenho botas, tenho um calo no pé, não consigo andar com as botas. Não tenho, pois o rapaz dela mudou de botas. Então vamos aqui, o teu dinheiro não compra a minha razão, bora lá.

Pois, o teu dinheiro não compra a minha razão, não, senhora. Oh, não. E agora? Agora vamos ficar com de jeito uma Fátima, que diz assim, a Mariazinha e o bicho. Pois é. Conhecemos o bicho do Iron Costa, agora temos a Mariazinha e o bicho. Bora lá.

É, pois é, foi assim que ficámos com a Mariazinha e o bicho, pois foi. É uma nova versão do é o bicho, vou-te devorar, não é? Pois é. E agora? Agora o frio está a sair embora, porque veio agora uma temperatura mais fria, mais molhada, com chuvinha, com trovoada e tudo. Pois é. Mas a partir de hoje, amanhã já está mais calor. Então vamos lá. Para todas as meninas, amanhã podem tirar as saias curtas do armário. Pois é, porque já vai voltar o calor. Então vamos para a menina da saia curta. E vai para todas as meninas. Bora lá, menina da saia curta.

Foi assim que ficamos com a menina da saia curta. Pois foi, porque já está a chegar o calor, não é? E agora? Agora eu acho que ali o nosso irão sai do nosso colegueirão aqui, o nosso coleguinha. Locutor, irão sai, deves andar de volta dos tachos. Oh, irão, não fiques assim de volta dos tachos. Olha, eu vou-te mandar o pito assadinho da Maria, escusas de estar a cozinhar e a sujar a louça. Pois é, então olha, segura aí o pito assadinho da Maria, bora lá.

E foi assim que ficamos aqui para o Irão. O Irão deve estar de volta dos tachos, pois é. Ele nem sabia que tinha aqui um pito tão douradinho da Maria que lhe dava muito jeito que ele não tinha que desenhar. Pois não, já estava pronto. Prontinho, DJ Rumafato vai nos trazer os 10 mandamentos do amor. Bora lá!

Pois é, foi assim que ficamos com os 10 mandamentos do amor. E agora vamos ficar com a cantiga dos mentirosos, está bem? Bora lá. Esta é para os mentirosos, bora lá.

É proibido, mas sabe também. Pois é, sempre disse a minha avózinha e tinha razão, que o fruto proibido é sempre mais apetecido, não é verdade? Pois é. Então vamos ficar assim com mais um temazinho e vamos lá falar dos outros antes que eles falem de nós. Bora lá, meninas, que isto está para assim, é. Bora lá para a frente que é tarde para a gente.

0: Queres palco?
1: Ai! E agora, e quando ouço esta música, logo aqui, a entrada parte-me toda, não é? Pois é, a entrada faz-me logo dar assim esta grande gargalhada, pois é. Então vamos lá, queres palco? Compra bilhete, queres luz? Liga um candeeiro, bora lá. Zé Mário para todos os dias.

José, foi assim que ficamos com o Zé Marques, palco como para bilhete, mas nós temos um palco bem maior, pois é, um palco onde toda a gente opina, pois é, toda a gente opina, toda a gente mete lá a sua opinião, pois é, toda a gente vai lá julgar a vida dos outros, essa que é essa, pois é, e aonde? Aonde? Pois é. É nas redes sociais. Pois é. Facebook, Instagram, por aí. Pois é. Julgar sem saber é o próximo tema que vai saltar para a pista para todos vocês. Bora lá.

é, foi assim que ficamos com julgar sem saber. Pois é o que mais fazem, pois é. Mas antes que apontarmos o dedo, seja quem for, estão dois apontados para nós. Pois é, pensem nisso, pensem bem, porque é bem verdade. E agora? Agora vai para quem gosta, para quem gostar. Triste-me sem pensar. Policinha, bora cantar! Eu não canto, senão ela bate.

assim que ficamos com Chabel. É magia. E agora? Agora vou aqui ao meu Facebook. Já tenho aqui participações já há bastante tempo. E só não passei ainda participações do Facebook porque algumas são de voz. E como eu não tinha o meu telemóvel carregado para poder passar as mensagens, esteve a carregar um pouquinho para não ir abaixo, porque eu trabalhei todo dia, dobrei o telemóvel e ele ficou sem bateria. E estava mesmo no zero, estava zerado e eu estive a carregá-lo um pouquinho. E agora sim, vou passar as mensagens de voz e as outras. Vou assim, a minha mensagem diz assim: a Fernanda da Cruz, boa noite, linda. Você pode passar uma música para vocês todos da rádio, auditório, assim.

gosto, por favor, obrigado e beijinhos. Obrigado eu, Fernanda da Cruz, um grande beijinho para si e vamos ficar já com este tema de Rui Bandeira. Deixa o amor entrar, que vem da Fernanda da Cruz para todos nós. Bora lá então escutar. Obrigado, Fernanda, pela tua participação.

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1: É, pois é, e foi assim que ficamos com o Rui Bandeira. Deixa o amor entrar, que vem da parte da Fernanda da Cruz para todos nós. E agora? Agora vamos escutar aqui quem? Quem é que vamos escutar aqui? Pois é, o casal Maravilha. Pois é, a nossa Anitta, a nossa locutora Anitta e o Beto Mendonça. Bora lá. Olá, olá, boa tarde, Anitta.
2: Olá, olá, minha Francisquinhas, é a verdade, boa emissão que desejo aqui da minha parte, da parte do Beto Mendonça, assim, quando for possível, para ti, para trás, aí uma musiquinha para nós dois, para mim e para o Beto Mendonça, e uma beijoquinha e muita boa emissão. Olha, bom fim de semana de desejo, isto aqui está-se bem, está-se muito bem, a cama ainda com
3: já partilho. A cama já partilho.
2: Pronto,
3: já, já, já, já, já, já. Que ela está aqui a ponto com o lado de arranjar a cama. Ah, pois é. Vai chamar os três de que ela vai chamar mais de Portugal. Não há aviões para vir para cá, Margarida. E agora, Margarida? Estou ficando em cima da mesa, ela vai ficar no chão.
2: Pronto, mas quem é que manda ele ser assim? Assim, tão meiguinho, né? Pronto. Beijoquinhas para todos vocês. E uma santo fim de semana. Beijoquinhas. Até já.
1: Pois é, obrigado Beto, obrigado Anitta pela vossa participação e resolvam lá isso de coisa da cama. Olha, Beto, uma coisa que eu estou a dizer. Vá lá, se alguém tem que ficar no chão, tem que ser tu, ou menos ela que fica em cima da mesa, não? Pelo amor de Deus, seres um cavalheiro. Pois é, a vida que sempre sonhamos vai para o Beto Mendonça e para a Anitta. Bora lá escutar.

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0: pois é, foi assim que ficámos a vida que sempre sonhámos, pois é. E foi ali da parte para a Bete Mendonça, da parte do Bete Mendonça e da Anitta, da nossa autora Anitta. E agora? Agora vamos viajar mais uma vez aqui ao meu mensagem e temos a Maria. A Maria Brito, olá, boa tarde, Maria.
1: Olá, muito boa tarde aqui à nossa locutora Margarida. Margarida, boa tarde, boa emissão, contem-se-vos um feliz sábado, um excelente fim de semana. Margarida, como for possível, passei um tema para ti, também para todos aqueles que estão na tua escuta, com um feliz sábado, um excelente fim de semana. Sejam felizes e façam sempre alguém ainda muito mais feliz. Muito obrigada, Margarida. Grande beijinho e muito obrigada.
0: Obrigada, eu, Maria Brito. Um grande beijinho para si e um ótimo fim de semana também. Então vamos ficar com a lágrima que dói, que vem da parte da Maria Brito para todos nós.

Pois é, e foi assim que ficamos com lágrimas que dói, que foi a participação ali da Maria Brito para todos nós. E agora vamos ficar com mais um lindo tema. Não vou dizer mais nada e vai saltar para a pista. Bora lá!

Pois é, e não vou lhe dizer mais nada. Vou durante mais 32 minutinhos, ainda vou dizendo alguma coisinha para vocês. Então vamos ficar aqui com Alexandre Marques, Kizomba. Encosta o teu corpo no meu, tua mão na minha e segue os meus passos. Pois é, vamos lá então dançar um Kizombazinho. Bora!

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Ah, pois é, bebê. Vamos ficar com Daniel Lucas, Nazareno. Pois é, o amor não aceita imitação. Bora lá.

E foi assim que ficamos com este lindíssimo tema. O amor não aceita imitação. Pois é. E agora? Agora para todos vocês que estão pelo Facebook, dispositivo de móveis sem linhas associadas, e para todos aqui na minha companhia, vai para a Larissa, vai para o Príncipe, para o Jacinto, também para a Linda. Pois é. E também vai para o Álvaro, para a Polícia, para o Ironside e para mim, claro, sim. Vai esta música, Sombras da Noite, é para todos nós e um grande beijinho para todos vocês que estão aqui na minha companhia. Bora lá!

Pois é, e foi assim que ficámos com Sombras da Noite, que foi para todos vocês que estão na escuta da Web Rádio Portugal Online. E agora vou aqui ao privado do Príncipe, que ele diz assim: Olá, olá, boa noite, Margarida, ótima missão, passa este aqui, Zomba, para ti. E com beijinhos também para todos, pois é. Então este tema é para mim e também para todos vocês que estão aqui na escuta da Web Rádio Portugal Online. Aqueles que estão na minha companhia aqui na salinha e também aqueles que estão por fora, por trás das cortinas. E vai aqui do Príncipe para todos vocês. Já nisso, pois é, bora lá. Ficar com Mica Mendes, bora lá.

Pois é, e foi assim que ficámos com Janice, minha princesa, Mica Mendes, e foi mandada ali pelo Prince para todos nós. E agora, da minha parte para todas vocês, vamos ficar com as lágrimas que escondi e quem traz é Seminho. Bora lá!

Foi assim que ficamos com Saminho, lágrimas que escondi. E agora? Agora vou ver aqui quem é que andou pelo Facebook. Pois é, quem é que fez aqui uns likezinhos daqui deste ladinho de fora. E vamos então aqui ver quem foi a Fernanda da Cruz. Também o Duarte Portelo, o Rui Simões, a Maria Brito, o Vítor Manuel Lopes, a Anitta Silveira e a Anabela Rodrigues Louris. Na outra página andou a Maria Brito, também a Anitta Silveira, a Irene Carvalho, a Anabela Rodrigues Louris e Filipe Varela. My love, Kizomba, vai para todos aqueles que estão por trás da cortina. Bora lá, segurem que é todo o vosso e muito obrigada pela escolha da Noel Rádio Portugal Online.

pois é, e foi assim que ficamos com My Love Kizomba. Foi para todos aqueles que estão por trás das cortinas, aqueles que não se manifestam e também aqueles que deram o seu feedbackzinho aqui à autora Margarida nas postagens. Então, agora vou-me despedir de todos vocês aqui na salinha. E o meu último tema vai ali para o Virtual DJ. Ele, que daqui a uns 5 minutinhos, mais coisa, menos coisa, vai estar na vossa companhia a dar-vos lindíssimos temas, como só ele sabe fazer, pois é. É para o virtual o meu último tema do dia de hoje. Depois passa um pouquinho da minha saída e eu passo os comandos ao virtual. Então vou-me despedir já de todos vocês, do Gatinho S, da Larissa também, do Deus Grego, do Prince, do Jacinto, da Maria, do Álvaro e a sua Irene, da minha policinha, do Tubinha Boy. Ao virtual desejar numa ótima emissão. Vou-me despedir também do Ironside. Então, muito obrigada a todos vocês que estiveram na minha companhia, tanto na salinha como fora dela. E Chabel, com Macumba, vai para o virtual com votos de uma excelente emissão para ele. Segura virtual que esta é toda tua. Depois, passa um pouquinho da minha saída e eu cá estarei amanhã. Não sei a que horas, mas é da parte da tarde. Pois é, cá estarei na vossa companhia a dar-vos música. Então fiquem bem, fiquem com o virtual que vos vai dar lindíssimos temas. Até amanhã!

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Olá, olá, olá, olá, queridos e doces portugueses espalhados pelo mundo fora. Muito bom dia, boa tarde, boa noite, conforme hora e local que vos encontrarem. Preparados então para mais um programa Frequência Máxima, desta vez Flashback Hits, que virá por aí com muito boa música online, especialmente country. Vocês podem participar, podem vir aqui no meu privado, na salinha oficial, o Abraço Virtual Online, deixar o vosso tom musical indicatório, fechar os olhos da mesma forma, deixar a vossa mensagem de voz ou entrar comigo em direto se quiserem, basta escreverem no mensagem. Gostava de participar da tua missão, automaticamente chamarei vocês para trás, entrei vocês em direto comigo, participem se quiserem, se não é vossa, eu não morro, se também já vindo, se abraço aos meninos, dicatórias, uma dicatória por pessoa, que eu aceito, que é para a emissão chegar para todos. E vamos então para o primeiro tema, como manda a praxe, vai sempre para o lutor ou lutora que acabou sem serviço. Vai então para a minha querida colega, a lutora Margarida, com um beijinho de sinho no seu coração, parabéns pela sua espetacular emissão, durante até Salzedas, Tarouca, precisamente Lamego, com um beijinho para ela. E uma santa noite, vem então para aí, Back Roads, Dying Dreamers. Toma lá, segura que é teu com um beijinho. E parabéns pela tua emissão.

E deixamos então Backroads Daydreams, que foi direitinho para a amiga do nosso colega, a doutora Margarida, com um beijinho de senhor no seu coração, parabéns pela sua espetacular emissão, e uma sandroita direitinho até Tarouca, Salzedas, precisamente amigo, com beijinhos para ela. Vamos então para o próximo tema, vem para aí, vai direitinho para todos vós e por casa, que escutam pelos players, iPhones, tablets, telemóveis, Facebook, Tunin, Rush.com, Discutivo Móveis, Bavarado, Portugal Online, colegas dos outros para a Espanha, Sarinhas da Parceria, Portugueses de Portugal, Norte, Sudeste, Oeste, Missões também são gente, nosso país irmão Brasil, portugueses brasileiros, mulheres portugueses pelo mundo, portugueses imigrantes desde Portugal ao Polo Norte, também que a Sarinha Oficial, Bavarado, Portugal Online, um beijinho para a Margarida, um abraço para a Saida, um abraço para o Pinho chefe das armas, com para as janelas, um beijinho para a polícia, coisa boa, um beijinho para a Maria, um abraço a Jacinto, um beijinho à Larissa, um abraço ao Prince, um abraço ao Cotinho S, um abraço ao Cowboy, estão experimentados, beijos às meninas, abraço aos meninos, também lá o próximo tema, que vem por aí, a Rádio Portugal Online, o melhor em música, é a Phil Noglity, também lá, segundo a vossa.

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E deixamos então o tema que vinha para todos vós, com beijar as meninas, abraço aos meninos. Rádio Portugal Online, o melhor em música, é Phil Nogarty. Vamos então para o próximo tema, que é o tema de abertura para este Frequência Máxima Flashback Country. Então vem por aí, Virtual DJ, Frequência Máxima, The Best of Music, Western and Drums. Tomem lá, segurem a voz.

0: E deixamos então para trás o tema de abertura, Western and Rooms. Comendo aqui para todos vós, vamos então para o próximo tema, e o próximo tema que vem já já por aí, já já a primeira dedicatória. Chega a mim da parte do nosso estimado amigo ouvinte Maria Brito, e ela chegou a mim da seguinte forma: alô, alô Maria Brito, muito boa noite e um bom descanso para ti.
1: Olá, muito boa noite aqui ao nosso locutor virtual, boa noite virtual, boa emissão, com Deus nos um feliz, abençoada noite de sábado, um excelente fim de semana, virtual, quando for possível, passa aí um tema para si, também para todos aqueles que lhe escutam, para agradecer ali a Margarida pela fantástica emissão, muito obrigada, continuações de uma boa emissão, um grande beijinho, sejam felizes, façam sempre alguém ainda muito mais feliz, muito obrigada virtual. Grande beijinho e muito obrigada.
0: Obrigado, meu querida, pela tua participação. Vamos já já ao teu tema, já já de seguida, vem então por aí Cowboy Sloan, Turned and Techno Rave Western Harmonic. Que mandas para nós todos, com beijas meninas, beijas meninas, muito obrigado, querida. Toma lá o teu tema. E já haverá a retribuição logo a seguida para ti.

E deixamos então para trás com o Boy Saloon, torneio de Into a Techno Rave Western Harmonic 1, que foi direitinho para nós todos, da parte da nossa estimada amiga ouvinte Maria Brito. Beijinhos às meninas, abraços aos meninos, da retribuição para ti, Maria Brito, com beijinhos às meninas, abraços aos meninos, beijinhos aos meninos, assim que é. Beijinhos meus também, muito obrigado pela tua participação, uma santa noite para ti, um bom descanso. Bem, então por aí, Working 9 to 5, tão balanço, seguro que é teu, com beijinhos. 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

E deixamos então a retribuição que foi direitinho para a Maria Brito, com um beijinho de sininho para ela, uma santa noite. Working 9 to 5, que foi direitinho para ti, com beijinhos, uma santa noite, em meu nome e nome de nós todos. Vamos então para o próximo tema, e o próximo tema que vem por aí. Pedrinho para o comboio, comboio sem esporas, suspensão relaxada, pistolas abriadas, mula sem dentes, chapéu de palha aqui nos bocados e cuecas rotas, dizia as meninas. E lá chegou, toma lá comboio, vem então por aí o tema para ti. Comboio Pimba Internacional, a confusão chegou ao oeste. Toma lá, segura quem teu, com um forte abraço e uma santa noite.

0: Fechamos então o tema, é que Frederico Procoboy, 6 foras, pistolas avariadas, suspensores relaxados, mula sem dentes, chapéu que ir aos pecados e as cuecas rotas, dizia as meninas. E lascou. Vamos então já ao próximo tema, que chega a mim da parte da minha querida colega doutora Anita. Alô, alô Anita, boa noite.
1: Olá, boa noite, meus hospedados. Tem uma boa emissão, mas votos de um bom fim de semana. Bom sábado, ou um bom resto de sábado à noite. Let's go, como dizem aqui os americanos. É verdade, let's go. Assim como eu é habitual, quero dedicar uma música ali que é o meu amor, o Beto Mendonça, está aqui ao meu lado, aqui na escuta também, bem coladinho. E a todos os ouvintes também, uma santa noite. Com votos de um bom fim de semana. E já, de seguida, vou fazer aqui os comandos aqui ao Beto Mendonça.
2: Olá, muito boa noite, amigo virtual. Assim como sou possível, virtual. Aí um temazinho, como assim, a Anita pediu, para mim e para ela. E para todos nós, estamos aqui na nossa companhia. Agradecer aqui a nossa amiga doutora Margarida pela linda missão. Muito obrigado, Margarida. Aqui já vou aqui, que é cá mais costas. Ela está cansada, está, você. Um grande beijinho, Margarida e amigo virtual. Continuação de uma boa missão. É que a Bertanossa anda aqui nas cidades de Londres, que é que ama as causas, que é minha partida. A Anitta nem quer falar, mas é verdade. Continuação de uma boa missão. Um bom fim de semana com um grande beijinho às meninas. Um abraço aos meninos. Fui, na escuta. Muito obrigado.
0: Obrigado, Beto e Anitta. Pelas vossas participações. E vocês não se virem, pá, vocês andam cansados. O que é que vocês andarão a fazer? Ai, ai, ai, ai, ai. Vamos então ao tema que vem da parte de vocês, que dedicam um para o outro e também para todos nós, como beijar as meninas, beijar os meninos. Vem então por aí Cowboy Sloan, Techno Rave, Western Harmonic 2. Tomem lá, segura que é vosso, que é o tema, e já haverá retribuição para vocês. Tomem lá.

0: E deixamos então o tema que veio da parte do Beto Mendonça e da parte da Anitta, com beijinhos para todos, esticaram eles mesmos. Vamos então já a retribuição para vocês, com beijinhos da minha parte para ti, Anitta, beijinhos às meninas, beijinhos aos meninos. Abraços, meninos, para ti, Beto Mendonça, beijinhos às meninas. E a nossa Anitta, ela veio aqui muito regalada aqui o microfone e lá chegou o que ela virá dizer, lá chegou tudo.
1: Olá, olá, meus amores, minhas queridas, eu sou a Anitta. E tu, Beto, vai com calma, rapaz, não vais com muita pressa.
0: E grita muito de repente o Beto.
2: Ai, mãezinha, a cama partiu, vai com calma, Anitta.
0: Tomem lá, segura que é vosso, a cama partiu, tomem lá.

E deixamos-te então para trás o tema que foi atribuição para o Beto Mendonça e para a Anitta, com beijinhos para ela, um abraço para ela, meu nome nós todos. Bem, então para aí, o próximo tema vai já para ti, Bina. Toma lá, segura que é teu, com beijinhos e uma santa noite até a Invicta, Puerto Canudo. E então a nossa locutora Anitta, ela foi ao cume da serra plantar uma roseira e de manhã a rosa na colcheira. Quando cai a chuva grossa, salpicos do cume saem, Tomem lá, segura que é teu, com beijinhos. No cume daquela serra, plantei uma roseira, diz a nossa Bina. Toma lá, segura que é teu.

E deixámos então o tema que foi definido para a minha doce colega doutora Vina. Diz ela que foi no cume da serra que ela plantou uma morceira. E lá chequeira. Vamos então para o próximo tema. E o próximo tema, que virá já por aí, não é o que está aqui na pista, que este ia para a Leni, mas já não vai para a Leni. Vai definido para a Nanda. Nandocas, vai para ti com um beijinho de sinho no teu coração. Nandocas, Nanda, lindona, minha peste. Toma lá, segura que é teu com beijinhos. Toma lá, e uma santa noite para ti, direitita, que era tocado do Luxemburgo. Toma lá.

E deixamos então para trás, Nanda, lindona, minha peste. Fadinho para ti, Nanda, com um beijinho no teu coração, 30 grande do canto de Luxemburgo e uma santa noite para ti. Vamos já ao próximo tema. E o próximo tema que vem por aí. Beijinho para a Leni. Eu perguntei se era com ou sem, e ela disse que é com, que está frio. Oi. Está na hora da moda dos trancinhas. Então toma lá, segura que é teu o próximo tema, mas vê lá, tu não arrebentes as cuecas. Toma lá, segura que é teu com um beijinho, estás perdido tanto rir e dançando também. Toma lá, arrebenta as cuecas, segura que é teu com um beijinho.

E deixamos então o tema que foi direitinho para a Lene e ela está perdida tanto se rir e dançando lá por casa. Tivemos então com o tema que foi para ti, arrebenta as cuecas. Vamos então para o próximo tema e o próximo tema que vem já para aí vai para mais uma linda menina. Vai direitinho para a Rosa. Toma Rosa, é para ti com um beijinho de sininho no teu coração, uma santa noite. A Rosa Redonda Sai é o tema. Toma, seguro que é teu com um beijinho.

E deixamos então o tema quadradinho para a Rosa. A Rosa Redonda a Saia foi o tema. Para ti com beijinhos e uma sandroite. Vamos já ao próximo tema. E o próximo tema. O próximo tema vai para a Larissa. Larissa, eu para ti escolhi o tema Dança do Comol. É comol para aqui, é corrige para lá, é conduro assim, é conduro assado. E é para o carvalho para ali também. Mas eu editei o tema não tem nada disso, posso passar ele à vontade. Toma lá, Larissa, é para ti, segura que é teu com um beijinho.

E deixámos então a dança do Comol, que foi direitinho para a Larissa, com um beijinhozinho para ela, uma santa noite. Vamos então para o próximo tema. Vamos à cantiga Julgar Sem Saber a Realidade das Redes Sociais. Tomem lá, segurem a vossa.

E deixamos então a dança, dança não, a cantiga, julgar sem saber a realidade das redes sociais. Foi o tema. Seguraram, foi todo vosso. Vamos então para o próximo tema, vamos para aí, cantiga, vamos falar dos outros. Tomem lá, segurem a voz.

E deixamos então para trás mais um belíssimo tema, cantiga Vamos Falar dos Outros, foi o tema. Vamos então para o próximo tema, e o próximo tema vai já direitinho para o nosso estimado amigo ouvinte, Isa Neto, com um beijinho de sininho para ela da minha parte, e muito boa noite para ti. Este tema é exclusivamente para ti, e então vem por aí, Marcelo, Marco e Stella, assim aqui é, Fuscão Preto, New Eurodance Version 2026, trio Parada Dura. Para ti com beijinhos, e diz a nossa Isa Neto, eu sou espontaneidade, sou amigo da verdade, inimigo da mentira, sou 100% caipira. Toma, Isa Neto, para ti com beijinhos, toma lá, espero que gostes.

E deixamos então um belíssimo cover na voz de Marco e Stella, Fuscão Preto. New Eurodance Version 2026, trio Parada Dura, 40 anos deste tema original. Vamos então para o próximo tema. E o próximo tema, este vai para todos que me acompanham, todos aqueles que deixaram o seu feedback via Facebook, aqueles que não deixaram, mas continuam na escuta, com beijos às meninas, abraços aos meninos, todos vocês espalhados pelo mundo de fora, vem então para aí. Mais um belíssimo tema dos mesmos artistas, Marco Mistela, Tornerò, New Italo Disco Version 2026. Também na segura que é vosso.

E deixamos então Marco e Stella, Tornerò, New Italo Disco Version 2026. Vamos então para o próximo tema. E o próximo tema, este agora vai direitinho para os meninos e meninas que se encontram por fora, pelos players, iPhones, tablets, telemóveis, Facebook, TonyAndRush.com, dispositivos móveis que vão para o online. Também imigrantes pelo mundo fora, espalhados pelo mundo. Tomem lá, seguro que a vossa convite às meninas, a vossos meninos, vem então para aí, Respect Me, To Take, Dynamite, Dixie, Boogie, Woogie, Mayan. Tomem lá, seguro que a vossa convite às meninas, a vossos meninos, tomem lá, segurem, espero que gostem. A mulher é um demónio ao piano, tomem lá.

Nós vamos então para trás. Respect Me, Two Takes, Dynamite, Dixie, Boogie Woogie. My When. Que fazer aqui para todos vós? Convencer as meninas e os seus meninos, especialmente imigrantes pelo mundo fora, espalhados pelo mundo. Vamos então para o próximo tema. E o próximo tema é este. Veja já direitinho para a minha querida colega, a doutora Star, se ela pensava ficar de fora. Também leva música, claro. Um beijinho para ela, um tanto família, ela que se manifestou via Face. Beijinho para tu e uma santa noite de Inter, Jersey, Reino Unido, Inter Jersey. Vem então por aí, Boots in the Sunshine. Toma lá, segura que é teu com beijinhos.

Ainda chamamos então para trás o tema que foi definido para mim e os nossos colegas outras tardes, tanto família como beijinhos para vocês e um abraço para o João, se não me engano. Vamos então para o próximo tema, e o próximo tema depois de Boots in the Sunshine, vamos já para um tema que foi feito aqui pelo Virtual. O Virtual pegou no clássico, meteu aqui no PC e saiu desta forma para todos vós, especialmente para os meninos imigrantes espalhados pelo mundo fora também, com fortes abraços. Vem então por aí Chuck Berry, Johnny B. Goode, Modern, DJ Style, aqui à maneira do Virtual. Tomem lá, segurem a vossa.

E deixamos então para trás Chuck Berry com Johnny B. Goode, Modern Disco Style DJ. Vamos então para o próximo tema. E o próximo tema que vem por aí é Cowboy Sloan, Techno Rave Western. Segundo que é vosso, tomem lá. Beijos e tchau, bem-vindos, bem-vindos a todo o vosso tema. Tomem.

E deixamos então para trás a Cowboy, Cowboy Techno Rave Western Harmonic, que foi dedicado para todos vós aí por casa, especial para os meninos, meninos imigrantes também, espalhados pelo fora. E chegou o final de mais um Frequência Máxima. Aproveito para dedicar este último tema para vós, com muito carinho e muita amizade. Façam-me um grande favor de serem muito felizes, ou pelo menos tentar fazer ainda mais felizes as vossas vidas, com muita saúde, amor e paz, coração astral. Resta-me apenas dizer para todos vós, de coração a corações, muito obrigado pelo vosso carinho, simpatia, amizade, audiência e companhia e participações. Sejam felizes e fiquem então com o original de Trios Parada Dura, Fuscão Preto, que é mesmo o Trio Parada Dura agora. Tomem lá, seguro que é vosso. Tchau, tchau, estou no ir. Fui! Eu sou a espontaneidade. Sou amigo da mentira, amigo da verdade, inimigo da mentira. Sou 100% caipira. Tomem lá, tchau, tchau. Fui!

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0: Valorize seu pai e sua mãe. 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